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5: Tá na Gazeta, tá legal? Ótima noite pra você ligado na Gazeta. Max William por aqui pra te fazer companhia no nosso Special Night, na sua noite de

Gazeta, tá legal? Ótima noite pra você ligado na Gazeta. Max William por aqui te fazendo companhia no nosso Special Night, que segue até às 10 da noite. Às 10 tem o nosso Gazeta Romana.

sabedoria, que se chama 90-10, onde uma pessoa tem 90% daquilo que você procura em alguém, só que você foca naqueles 10% que falta. Aí você sai pra rua, se aventura, e realmente você encontra aqueles 10%, mas não se deu conta que perdeu os 90%.

Gazeta, tá legal? Ótima noite, obrigado pelo carinho, pela companhia, só música boa, do jeito que você gosta aqui no nosso Special Night, que segue até as 10 da noite. Às 10 tem o nosso Gazeta Romance, ou melhor, hoje não tem o Gazeta Romance, é Max Filho, hoje tem o nosso Sistema Bruto, com o melhor do modão, com o melhor da música sertaneja, aqui na sua Gazeta FM, em 99.9, claro que eu conto com a sua participação para mandar o seu recado, para mandar texto, para mandar áudio, para participar do nosso Enigma da Múmia, que tá valendo rodízio para casa da pizza na Avenida General Melli. Então, ó, fica atento para participar. O WhatsApp liberado para você mandar o seu recado, mandar sua resposta é o 659 99

0: pessoal, boa noite. Estamos chegando na sua Gazeta FM 99.9. Tá na Gazeta.
1: Tá legal.
0: Muita gente respondeu aí, tá legal. E tá legal mesmo, hein? Boa noite pra você em casa, no carro, no trabalho, na internet. Boa noite para ele, Max William, que tá com medo do Flamengo, que eu sei, hein, Max William. Boa noite, tudo bem?
1: Opa, boa noite, mami, que nada, tô com medo nada.
0: Muito bem, Max William, Flamengo ainda tá 6 pontos do Palmeiras, é muito ponto ainda, Max William.
1: É muita gente, vai tomar mais distância do Flamengo, rapaz, nós vamos pegar uma...
0: Calma, Max William, agora você pode dormir tranquilo, viu? É. Calma aí, agora vamos para o nosso enigma da sexta-feira maravilhosa. Então vamos lá, atenção. Vamos lá. O que é? Fica cheio durante o dia e vazio à noite. O que será isso, hein? Pensando, participando, já voltamos. Até já!

0: Tá na Gazeta, tá legal, tá no ar, que é a Super Sequência Boa com o Guga Cunha, que chega pra cantar Poderosa, Ice Open Bar, e tem ainda Tô Sofrendo e Não É Pouco. Aumenta o volume, a Super Sequência com o Guga Cunha está no ar.
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0: na Gazeta, tá legal? Ouvimos aqui na Super Sequência três músicas boas. É o Guga Cunha, Tô Sofrendo e Não É Pouco, Ice Open Bar e Poderosa. Três músicas boas aqui na Super Sequência. Bom demais ter a sua companhia aqui na sua Gazeta. É pra você que tá trabalhando, que você tem uma noite produtiva aí no seu trabalho. Obrigado pela companhia de sempre. Aproveita, segue a sua Gazeta lá no Instagram, @GazetaFMCBA. Aproveita e já me segue por lá também. Sou @MaxGazetaFM. E aí a gente troca aquela ideia bacana. E você segue participando, mandando o seu recado, mandando texto, mandando um áudio. WhatsApp liberado para você participar, 65999872045. Daqui a pouquinho tem mais um repeteco do nosso Enigma da Múmia, valendo rodízio para Casa da Pizza, na Avenida General Melli. Agora tá na hora de informação. E você confere comigo: Cuiabá libera a vacina contra a influenza para público geral. Você confere agora no nosso Gazeta Express. A Secretaria Municipal de Saúde ampliou a vacinação contra a gripe para toda a população de Cuiabá. A partir de agora, qualquer pessoa que ainda não tenha recebido a dose contra a influenza pode procurar uma unidade de saúde da família da capital para se imunizar. A ampliação ocorre em meio ao aumento da circulação da doença na cidade. Entre janeiro e julho deste ano, os casos de gripe provocados pelo vírus influenza A e B cresceram 74,95% em comparação com o mesmo período de 2025. Ao todo, o município contabilizou 2.386 notificações de influenza. Segundo a Secretaria Municipal de Saúde, o aumento pode estar relacionado à maior circulação do vírus respiratórios e à baixa cobertura vacinal. O imunizante está disponível nas 72 unidades de saúde da família de Cuiabá, além da zona rural. Para se vacinar, é necessário apresentar o documento de identificação e cartão de vacinação. No caso de crianças, os responsáveis devem apresentar os documentos da criança e a cardeneta de vacinação. No dia 22 de agosto, a Prefeitura de Cuiabá realizará o dia D da multivacinação, com mobilização nas unidades de saúde para ampliar a atualização da cardeneta de vacinação. A ação será uma oportunidade para crianças, adolescentes, adultos e idosos verificarem a situação vacinal e receberem as doses que estiverem em atraso, conforme as recomendações do calendário de vacinação. Da redação de Thalita Rocha, para o nosso Gazeta Express.
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0: família, chegamos no segundo bloco do Enigma da Múmia da sexta-feira maravilhosa. Chega na sexta-feira, todo mundo fica mais animadinho. É, mas tem uma galerinha aí que vai trabalhar no sábado. E aí não pode exagerar na sexta-feira, né, Max William?
1: Isso mesmo, Múmia. Nada de exagero no final de semana.
0: Muito bem, a galera exagera na sexta e a... aí chega no sábado, o chefe dá aquela olhadinha pra ele assim, né, Max William?
1: É, daquele jeito, né? Então, ó, vai com calma aí, meu filho.
0: Muito bem, pessoal, vamos para o enigma da sexta-feira. Atenção, vamos lá. O que é? Fica cheio durante o dia e vazio durante a noite. Pensando, participando, já voltamos a fechar.
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1: Tá na Gazeta, tá legal, tá no ar que o nosso tira-teima da Gazeta, tá na hora de votar, e aí, bora lá, tá valendo pra você que votar aqui no tira-teima da Gazeta.

pizza, voucher para você curtir aquele delicioso rodízio de pizza na Casa da Pizza, na Avenida General Melo, ou na Avenida Beira Rio, ou na Avenida das Torres. Bora lá então para as opções, ó. Música 1, Zezé de Camargo, Irmão da Lua, Amigo das Estrelas. Música 2, a Lorena Lee, Amor e Casa. E a música 3, o Ed Brito e o Samuel, Toda Mulher. E aí, qual será a vencedora do nosso Tiratema da Gazeta? Música 1, a música 2 ou a música 3? E tá valendo, boa sorte! Tira!

Tá na Gazeta, tá legal, 8h51, pra você que tá ligado na Gazeta, obrigado pelo carinho, pela companhia, sua música boa, do jeito que você gosta, bora lá saber quem tá se dando bem, aqui no nosso Tira Tema da Gazeta, vai levar aqui o rodízio pra Casa da Pizza na Avenida General Melo, ou na Avenida Beira Rio, ou na Avenida das Torres, se deu bem, a Letícia Gabriela do bairro Quilombo, parabéns Letícia Gabriela do bairro Quilombo, levando aí o rodízio pra Casa da Pizza, é só passar aqui na Gazeta na segunda-feira, tá bom? Letícia Gabriela, em horário comercial, pra retirar aí os dois ingressos, os dois vouchers pra Casa da Pizza, pra saborear aquele delicioso rodízio por conta da Casa da Pizza, e aí depois é só escolher, tem na Avenida General Melo, na Avenida Beira Rio e na Avenida das Torres, e a música vencedora, a Música 3, o Ed Brito e o Samuel, Toda Mulher.

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0: Tá na Gazeta, tá legal, 98, ótima noite pra você ligando aqui na Gazeta. Só música boa, do jeito que você é o melhor ouvinte do mundo gosta, que legal, hein? Ouvimos o Grupo Menos é Mais, Champagne, Kleber e o Cauã, Mil Adjetivos, Shawn Mendes aqui na sua Gazeta, ó, pra você que tá no carro, obrigado pela carona, pela companhia. Tem uma galera aí subindo a serra, indo pra Chapada dos Guimarães. Vai curtir aí a sexta-feira em Chapada, vai com calma aí no trânsito, vai de boa aí, rapaz, ô, orelha, vai devagar aí, hein, pra você que tá indo pra Chapada aí, tá no carro, obrigado pela carona e pela companhia, beleza, beleza, pra você que tá voltando também pra Cuiabá aqui, vem de boa, vem calminho aí, vem tranquilo, quero que você chegue bem aqui em Cuiabá, combinado? 98 pra você que tá ligado na Gazeta, fica à vontade pra participar, pra mandar o seu recado, manda texto, manda áudio, WhatsApp liberado pra você participar, 659-9987-2045, faz o seguinte... Além de participar aqui do nosso Enigma da Múmia, falando aí o seu nome, o seu bairro, falando aí a sua resposta também, lembrando que tá valendo rodízio pra Casa da Pizza na Avenida General Melo, aí você conta pra mim onde você está ouvindo a Gazeta. Max William, ó, tô aqui em casa, Max, tô aqui no carro. Aí você vai contar pra mim aí onde você tá. E se você tá no carro, né, para o carro, lógico, manda o áudio, ó, tô curtindo a Gazeta aqui no meu carro, tô aqui na Avenida Tal, tô aqui no bairro Tal, sintonizado na Gazeta, tô em Varza Grande, tô em Livramento, tô em Lebejé, tô em Poconé, aonde quer que você esteja, você vai mandar um áudio aí falando onde você está ouvindo o nosso Special Night.
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Fala, Gazeta! Tá legal? 9h29, boa noite! E quem tá na sintonia, ele, o Magno, tá no Recanto do Laranjal. Obrigado pelo carinho e pela companhia. Ótima noite para você. Agora tem Marcos Ibelucci.

0: Festa na Gazeta, tá legal, ouvimos aqui no nosso Special Night a Simone Mendes, Direitos Iguais, e o Marcos e o Belucci, Pena Que Seja Namora, o Tiaguinho e aquele pagodinho de leve, Pensamentos Intrusivos e o Gustavo Mioto, novo sozinho com o Murilo Rufi. E aí, já mandou seu recado? Ainda não? Manda aí, 659-9987-2045, só música boa do jeito que você gosta. Daqui a pouquinho tem aqui a sua participação no Enigma da Múmia. Você que tá mandando texto ou mandando áudio, agora tá na hora de informação no Gazeta Express. Cuiabá terá 4 pontos de vacinação antirrábica neste sábado. Você confere agora. Gazeta A Prefeitura de Cuiabá realiza neste sábado uma ação de vacinação antirrábica gratuita para cães e gatos em 4 pontos da capital. O atendimento será das 8 ao meio-dia. A vacinação é destinada a animais com mais de 3 meses de idade e será realizada simultaneamente nos centros comunitários dos bairros Parque Atalaia, Chácara dos Pinheiros, Jardim Fortaleza e Osmar Cabral. A ação tem como objetivo ampliar a proteção dos animais contra a raiva, doença grave quase 100% fatal e que também pode ser transmitida aos seres humanos. A vacinação é uma das principais medidas de prevenção e controle da doença. Para garantir a segurança de todos, é fundamental que os animais sejam levados de forma adequada e segura, em caixas de transporte ou com guias e focinheiras, caso necessário para evitar acidentes e estresse durante o procedimento. Para outras informações sobre a ação, os tutores podem entrar em contato pelo telefone 3318-6059. Da redação de Thalita Rocha para o Gazeta Express.
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2: Muito bem, já estamos de volta agora no terceiro bloco do Enigma da Múmia. Lembrando que na sexta-feira não temos o Gazeta Romance, temos o Sistema Bruto às 10 da noite. E aí o pessoal pode dançar agarradinho, mas é mais rapidinho, né, Max William?
3: É, no nosso Sistema Bruto, já com o melhor do sertanejão, rapaz.
2: Muito bem, daqui a pouco, Max William, a sua camisa xadrez apertadinha no Sistema Bruto. E agora vamos com o nosso enigma. Atenção, vamos lá.
3: Vamos lá.
2: O que é fica cheio durante o dia e vazio durante a noite? Pensando, participando, já voltamos. Até já!
3: Até já!

0: aqui tem uma galera participando, mandando texto, mandando áudio, participando do nosso Enigma da Múmia. Oi você, boa noite.
1: Fala, Múmia. Boa noite.
0: Boa noite.
1: É o Júnior do bairro Grande Terceiro.
0: Fala, Júnior.
1: O Enigma aí da Múmia aí, dessa noite aí é o sapato.
0: Beleza, abraço pra você, obrigado pela companhia. Oi você, boa noite.
2: Olá, boa noite.
0: Boa noite.
2: Quem fala aqui é Douglas.
0: Fala, Douglas.
2: Estou a caminho de Rondonópolis.
0: Opa.
2: Ouvindo a melhor. Tá na Gazeta? Tá legal.

0: Forte abraço.
1: Aí, valeu, valeu pela carona, hein, Douglas? Obrigado pela carona, pela companhia, curtindo a Gazeta. É, tem uma galera boa ouvindo a Gazeta, hein? Ó, o outro mandou aqui, ó. Fala, Max, boa noite. Ah, tô aqui no ponto Shop VG. Manda um alô aqui pra nós do Uber. Pra cima, beleza. Do shopping de Varza Grande, deve ser isso, né? É o Ronaldo Uber, obrigado pela companhia, tá lá em Varza Grande, na sintonia aqui da Gazeta. Quem tá mandando recado também tá mandando áudio. Boa noite, Aline.
2: Boa noite, Max.
1: Boa noite.
2: Múmia. Aqui é a Aline Palma, da Morada do
1: Uber. E aí, Aline?
2: 2. Enigma da Múmia é o sapato.
1: O sapato.
2: Quero ganhar essa pizza, hein?
1: Tá concorrendo.
2: Um abraço.
1: Valeu, um abraço pra você também. Oi, Max, boa noite. A resposta do Enigma da Múmia é o sapato. É a Crislânio de Oliveira, do residencial Vantuil de Freitas, aqui em Cuiabá, na sintonia, participando do nosso Enigma da Múmia. Boa noite, Max William. A resposta é o sapato. Eduardo Santos Queiroz, tá no residencial Itapajé, aqui em Cuiabá também. Obrigado pela companhia. Oi, você, boa noite.
3: Boa noite, Max.
1: Boa noite, Múmia.
3: Que é Andrei do bairro.
1: Fala, Andrei.
3: O enigma da múmia hoje é o sapato.
1: É o sapato.
3: Um abraço a todos e ótima sexta-feira.
1: Aê, valeu.
4: Boa noite.
1: Boa noite.
4: Ainda falando que é o Maione aqui do bairro Jardim Renascer, Cuiabá.
1: E aí, Maione?
4: O enigma da múmia é o sapato.
1: É o sapato.
4: Rotina, em trabalho, né?
1: Ah, é, beleza.
4: E segue o líder, tô na Gazeta, tô legal.
1: Valeu, tá na Gazeta, tá legal, tamo junto, queridão. Boa noite, Max William. Ah, e Múmia, a resposta do Enigma da Múmia é o sapato, é o Narciso Ribeiro, ouvindo a Gazeta no Osmar Cabral, participando do nosso Enigma da Múmia, também tá mandando áudio. Boa noite.
5: Boa noite, Max.
1: Boa noite,
5: Múmia. Aqui é o Daniel, motorista de aplicativo. E a resposta...
1: Opa, calma aí, Daniel. Travou tudo aqui, rapaz. Agora sim, vamos ouvir o áudio do Daniel aqui de novo. Fala, Daniel.
5: Boa noite, Max. Boa noite, Múmia.
1: Boa noite.
5: Aqui é o Daniel, motorista de aplicativo. Ah. E a resposta do Enigma da Múmia de hoje é o sapato.
1: Sapato.
5: Quero levar essa pizza pra casa pra comer com a gata,
1: hein? Opa.
5: Tá na Gazeta? Tá legal.
1: Valeu, tá na Gazeta, tá legal. Obrigado pela carona aí. Fica na torcida aí, queridão. Um abraço pra você. O Daniel na sintonia, ouvindo a Gazeta. Boa noite, Max William. A resposta do Enigma da Múmia ao sapato é a Tatiana Gomes, do Parque Cuiabá. Quem tá mandando recado aqui participando do nosso Enigma da Múmia também. Boa noite, Max William. Aqui é o Rodrigo Paiva, do Parque Cuiabá. A resposta do Enigma da Múmia é o sapato. Belê, belê. Abraço pra você. Obrigado pela companhia. E agora tá na hora do nosso Segura Peão. Segura Peão. Abriu a porteira linda, linda, sensacional.

Vamos lá, curtir três modão do Bão, por cá tem o Rick e o Rene. Ah, o Boteco envenenou, rapaz. Tem ainda Matheus e o Cauã, Meu Silêncio e o Jean Giovanni. Um, dois, três. Eita, não, bora lá.

0: Gazeta, tá legal? Ouvimos aqui no nosso Segura Peão, Jean Giovanni, 1, 2 e 3, ainda Matheus e o Cauã, Meu Silêncio com a Simone Mendes e o Rick e o René, o Boteco Envenenou com o Rio Negro e o Solimões. E a gente segue com o Special Night.
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0: Agora tem o Grupo Chocolate. Alô, Virgínia.

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0: Tá na Gazeta, tá legal, ouvimos aqui no nosso Special Night Wesley Safadão, displicente ainda, Gustavo Lima, Bala Alojada e o Grupo Chocolate, alô Virgínia com a turma do pagode aqui na sua Gazeta, já tem o nosso Sistema Bruto com o melhor do modão, com o melhor da música sertaneja aqui na sua Gazeta. E o Special Night tá ficando por aqui, a gente se fala daqui a pouquinho aqui no nosso Sistema Bruto. Special Night volta segunda, a partir das 8 da noite, depois da Voz do Brasil.
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4: 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Tá na Gazeta, tá legal, tá no ar aqui o nosso Sistema Bruto. Bora curtir o melhor do modão, o melhor da música sertaneja. Até a meia-noite aqui na sua Gazeta. Obrigado pelo carinho, pela companhia. Fica à vontade pra participar. Manda texto, manda áudio. E aí, conta pra eu aqui qual modão não pode faltar no nosso Sistema Bruto. Pra começar muito bem, a gente começa com o Rio Negro e o Solimões.

0: Tá na Gazeta, tá legal, 10h34, ouvimos aqui no nosso Sistema Bruto, o Leandro e o Leonardo, entre tapas e beijos, ainda Murilo Ruf, Saudade Estranha, ouvimos ainda Fernando e o Sorocaba, Dia 10, e o Munhoz e o Mariano, Ela Não Pode Saber. Pra você que tá ligado aqui na Gazeta, obrigado pelo carinho, pela companhia, e já mandou seu recado, ainda não, manda aí, 65999 8720-45, fica à vontade para participar da forma que você quiser aqui no nosso Sistema Bruto, que segue até a meia-noite. E por aqui tem uma galera na sintonia, eu vi na Gazeta, o Cristiano, a Luana também está na sintonia, a Gisele e o Rodrigo também, obrigado pela companhia. E agora está na hora de mais um repeteco do Enigma da Múmia.
1: Maravilha, já estamos de volta agora no quarto bloco do nosso Enigma da Múmia da sexta-feira, já dentro do Sistema Bruto, batidão sertanejo, e se combina bem com a sexta-feira aqui em Cuiabá, né, Max William?
0: Com certeza, é o batidão sertanejo na noite de sexta, Múmia!
1: Muito bem, e o Max já usa aquela camisa xadrez apertada aqui no estúdio para comandar aqui o nosso Sistema Bruto até a meia-noite. Muito bem, a galera participando aqui do nosso Enigma. Último bloco, hein, galera? Vamos para o último repeteco. Atenção, vamos lá. O que é? Fica cheio durante o dia e vazio durante a noite. No próximo bloco, a resposta do Enigma. Até já!
0: Até já, Múmia!
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Eita na Gazeta, tá legal, 11:09, ouvimos aqui no nosso Sistema Bruto, Murilo Garcia, mais bruta que eu, ainda ouvimos o Ed Hudson, Saudade da Minha Terra, com ainda o som da Nayara Azevedo, Avisa que eu cheguei com a Ivete Sangalo, e o Zé Ricardo e o Thiago Turbinada aqui no nosso Sistema Bruto, obrigado pelo carinho, pela companhia, fica à vontade para mandar o seu recado, a quem tá na sintonia ouvindo a Gazeta. Oi, Max, aqui é o David Cabelo, Residencial Flor de Lis. Estou aqui em casa, costurando e ouvindo o Sistema Bruto. Valeu, tá na Gazeta, tá legal, tamo junto. A

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Tá na Gazeta, tá legal, 11h32, ótima noite pra você ligado aqui no nosso Sistema Bruto. Agora tem o Milionário e o José Rico.

0: na Gazeta, tá legal, ouvimos aqui no nosso Sistema Bruto, o Zé Neto Cristiano, Chama, ainda Milionário José Rico e o Chitãozinho e o Chororó, ainda Gustavo Lima e o João Neto Frederico aqui na sua Gazeta, obrigado pelo carinho, pela companhia, curtindo o nosso Sistema Bruto, bom demais ter a sua participação e agora bora lá ouvir aqui a resposta do nosso Enigma da Múmia, valendo rodízio pra Casa da Pizza na Avenida General Melo.
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2: Maravilha, chegamos no último bloco do Enigma da Múmia da sexta-feira maravilhosa. É, hoje não temos Gazeta Romance, hein, galerinha? Gazeta Romance só no domingo aí com o Naldinho Ferreto. É, o Sistema Bruto até a meia-noite. Muito bem, o Max William vai naquele climão do batidão sertanejo. A Múmia vai ficando por aqui. Vamos para a resposta do Enigma. Atenção, vamos lá.
0: Vamos lá.
2: O que é? Fica cheio durante o dia e vazio durante a noite. A resposta do Enigma. O sapato.
0: O sapato, Múmia.
2: Esse foi o Enigma dessa semana. Agradecer a Naira, né, que caprichou nos Enigmas essa semana. É, agradecer também você, ouvinte, que participou nos dando aquela audiência maravilhosa. E o Max William tá chegando aí com o resultado de promoção. Eu já volto pra te ajudar no sorteio, hein? Bom fim de semana aí pra todo mundo. A gente se fala na segunda. Tchau!
0: Tchau, Múmia!
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0: tá na Gazeta, tá legal, 11h58, ouvimos aqui no Sistema Bruto, o Bruno Marrone, que pescar que nada, meu filho, Daniel, Mercedita, Michel Teló, aí a roça vence, agora tá na hora de saber quem são os ganhadores do nosso Enigma da Múmia.
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2: Atenção, Max William, aí vai o primeiro ouvinte.
3: Boa noite, Max, boa noite, Múmia. Aqui é o Daniel, motorista de aplicativo. E a resposta do enigma da Múmia de hoje é o sapato. Quero levar essa pizza pra casa pra comer com a gata, hein? Tá na Gazeta? Tá legal.
0: Aí, parabéns, Daniel, levando o rodízio pra casa da pizza na Avenida General Melo, Múmia.
2: Muito bem, Max, aí vai o segundo ouvinte.
4: Boa noite, Max.
0: Boa noite,
4: Múmia. Aqui é a Aline Palma, da Morada do Ouro 2. O enigma da Múmia é o sapato. Quero ganhar essa pizza, hein? Um abraço.
0: Aê, ganhou. Parabéns, Aline Palma. Levando aqui o rodízio pra casa da pizza na Avenida General Melo. Já já tem o Gazeta na Madrugada, às 4 da manhã, o Arizona, no comando do Manhã Sertaneja. E o nosso Sistema Bruto volta amanhã, à 1 da tarde. Valeu. A gente se fala amanhã, às 7 da manhã, no nosso Fim de Semana Legal.

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Bom dia. Conferindo a hora agora, são 4 horas e 4 minutos. Hoje, sabadão, 15 de agosto do ano de 2026, né? Mandar um bom dia aí a toda a rapaziada ligada no Manhã Sertaneja. Você que tá no sítio, chácara, fazenda. Você que tá ligado desde as primeiras horas do dia de hoje aí, né? Bom dia a todos os vigilantes. É, galera que tá aí. Na escuta do Manhã Sertaneja. Sabadão 15 de agosto, de acordo com o calendário gregoriano, que é o calendário que seguimos. Hoje, esse ano não é bissexto, portanto, hoje é o 227º dia do ano, ou seja, hoje é o dia 227, tá? Faltam 138 dias para acabar o ano. Câmbia! Bom dia. Alô, sabadão, hein, jovem? Sabadão, pra você que tá de boa aí. Né? Muita gente tá indo aí, ó. O calorão da bobunha tá indo pro mato, né? Tá indo pro sítio, pra fazenda, passear aí, clube de férias, e por lá fora, né? Ô, deixa eu mandar um abraço aqui a todos os vigilantes. Alô, Diego. Bom dia, Diegão. Diego Ayala, tá lá na escuta do Manhã Sertaneja. Quem também tá lá na ronda é o Bruno, né? Bom dia, Bruno. Deus abençoe o trabalho de vocês aí, tá bom? Gurizada, só no QAP ali, ó. Só na coruja. Só prestando atenção aí. Bom dia. Hoje, dia 15 de agosto, né? O que que aconteceu aqui no mundo? Hoje, 15 de agosto, é aniversário do Canal do Panamá, né, cara? Canal do Panamá, dia 15 de agosto de 1914. Foi ali a abertura oficial do Canal do Panamá, né? Um canal artificial. Esse é interessantíssimo, isso aqui, né? Eu nunca passei nesse lugar aqui. É uma das vontades que eu tenho é conhecer esse trecho ali, né? Um canal artificial ali, ó. 77,1 quilômetro, né? 77 quilômetros ali de extensão, localizado no Panamá. Você sabe o que é o legal disso aqui? Ele liga os dois oceanos, tanto o Oceano Atlântico, que é o que banha aí a costa marítima, a costa brasileira, né? Através do Mar do Caribe, o Oceano Atlântico ao Oceano Pacífico, né? Você tem ali os dois extremos, né? A costa leste e a costa oeste, entendeu? Aí, ó, costa leste e a costa oeste. Oceano Pacífico e Oceano Atlântico, que é o que a gente tem aqui, ó. Câmbida! Muito doido, né, cara? É um canal ali, e a galera paga, atravessa ali, né? A faixa de... Tinha uma faixa de terra abrindo ali, falou, peraí, passar aqui, atravessar a divisa ali entre América do Sul e América do Central, né? Do Norte, no caso, mas enfim. Bom dia. Parabéns aos aniversariantes do dia de hoje. Quem mais tá fazendo o aniversário hoje? Dentre as celebridades aqui, vamos lá. Ah, tá. Isso aqui é Pelego. Napoleão Bonaparte. Se tivesse vivo, ia estar fazendo aniversário hoje. Ele nasceu no dia 15 de agosto de 1769, né? Benanema viveu 52 anos. Quem mais? Isso aqui é Pelega. Isso aqui é Melancia. Dá pra tá bom. Parabéns a você que tá do outro lado do rádio aí, fazendo aniversário. Bom dia. Ó, modão. Uri novo. Já esse. Bom dia.

0: Muito bem, conferindo a hora agora, são 4 horas e 11 minutos e tem pitimba aí, hein? Alô, Moacir. Moacir é o QRA de Tiririca. Que tá pegando aí, Tiririca? Reporta pra nós, câmbia. Alô, moçada na rodagem aí, câmbia. Tem pitimba aí, vem chegando o boiadeiro. Boiadeiro da cidade do Maringá, fala aí, morador do Nobres York ali, né? Fala aí, Tiririca, o que tá pegando aí, câmbia?
1: Bom dia, do Arizona. Como é que você tá, meu amigo? Tudo Bom. Certo? Arizona, é... Você reporta pra gurizada aí que tá subindo a serra, de Nobres, que depois do pedágio na Serra da Caixa Furada ali, que o pessoal costuma chamar de Serra da Caixa Furada, é, tem um QRM ali, pela faixa da direita, tá passando só pela faixa da esquerda. Um caminhãozinho baú bateu na traseira, num outro cargueiro ali, e tá passando só na faixa da esquerda. Aí pede pro pessoal... Vem com cuidado ali, porque senão você sabe como é que é. De um QRM acaba se tornando outro ou mais. Né?
0: Pois é.
1: Deus abençoe que não, ninguém se envolva em QRM, em acidente ali. Mas tá passando, só que tá passando pela faixa da esquerda. Os veículos envolvidos aí estão na faixa da direita ali, então tá tudo sinalizado ali, positivo. É, o QRM é sentido norte aí, positivo.
0: Ah, positivo. Então tá aí, quem tá subindo a Serra da Caixa Furada ali, passou o pedágio ali, tem uma pitimba lá, né? Colisão traseira ali, mas tá tudo sinalizado, tá na faixa da direita, então quem vai subindo aí a Serra da Caixa Furada, a Serra do Nobres, câmbia, TKS aí, Tiririca, valeu, meu irmão. Bom dia, bom dia, bom dia, bom dia, bom dia. Quem mais tá por aqui dando o ar da graça aqui, né? Ah, rapaz, isso aqui, eu fiquei sabendo disso aqui. Isso aqui foi o Jacaré me falou ontem, né, cara? E eu fiquei muito triste, né, cara? Kojima, rapaz, Kojima-san, grande Kojima, infelizmente, ontem veio a óbito, né, rapaz? Ele teve uma parada cardíaca e não resistiu, né, cara? Eu recebi aqui agora, deixa eu ver direitinho aqui, onde vai ser o funeral do Kojima, né? Pera aí, deixa eu ver aqui.

Kojima Sambas. Ei, Kojima. Poxa vida. Kojima era homem livre de bom costume, né, cara? É, o caboclo de um coração muito grande. Um cara que quantas e quantas vezes aí ajudou aí nesse Natal da solidariedade. Então, merece todo o carinho, respeito aí, consideração. Grande Kojima. Deixa eu pegar aqui direitinho aqui. Pera aí, deixa eu só vir aqui. Tá caçando uma trilha aqui pra colocar aqui. Pera aí, vamos fazer o seguinte. O João Paulo e Daniel, canta aí que eu vou levantar direitinho aqui onde vai ser o funeral. Onde está sendo, né? Funeral do Kojima e o sepultamento. Só um minuto aí. Canta aí, João Paulo e Daniel. 4 horas, 14 minutos.

Bom dia, bom dia, bom dia, bom dia. Eu quero agradecer aqui ao Jefferson Borges, que ele me mandou aqui. Ele me mandou aqui a... sobre o funeral do Kojima, né? Grande Pedro Kojima. Ontem, infelizmente, a gente recebeu aí essa triste notícia, né? Do nosso amigo, irmão, homem livre de bom costume, grande Pedro Noburo Kojima, Kojima-san. Ele passou mal e estava vindo fazer uns tratamentos de saúde aqui. E acabou falecendo. Então, o corpo dele está sendo velado, né? Em Campo Verde. Começou a ser velado ontem, né? A partir das 11h30 da manhã. Em Campo Verde. Ponto. Só que hoje, às 5 horas da manhã, o corpo do Kojima vai ser transladado para a cidade de Dom Aquino, tá? Vai sair agora às 5 da manhã de hoje, lá para Dom Aquino, a cidade de Dom Aquino. E o velório vai dar sequência na Câmara Municipal dos Vereadores em Dom Aquino. O sepultamento está marcado para as 9 horas da manhã desse dia 15/8/2026 na Era Vulgar aí. Que Deus verdadeiramente possa confortar o coração de todos os filhos da família. Kojima, ele não era só um amigo, ele era um irmão, né, cara? E ele... A gente nunca sabe quando as pessoas que amamos vão embora, né? Faz um mês, exato um mês que eu tive com o Kojima. E a gente tava conversando ali, falando justamente sobre café e tal. E eu tava lá no escritório dele, falei, quem que não conhece Kojima-san, né? Kojima-san, ohayo gozaimasu. Que o grande arquiteto do universo possa confortar o coração da Valdirene, de todos os filhos, netos aí. Kojima era diferente, velho. Esse cara era diferente. Poxa vida. Foi uma honra comungar da amizade do Kojima, cara. Então tá aí. Companheirada aí que conheceu o clássico caminhão 1620 aí, o amarelinho bicudinho aí no boi. Kojima-san. Obrigado aí, Jefferson. Obrigado por ter passado aqui o cronograma. O corpo dele tá lá em Campo Verde ainda, vai ser transladado para Dom Aquino, agora às 5 horas da manhã, cidade de Dom Aquino. E o sepultamento do Kojima, né? Pedro Nokuro Kojima, ou Kojima-san, vai ser às 9 horas da manhã desse dia 15. Descanse em paz, muito digno e poderoso irmão. Tríplice fraternal abraço. Homem livre, de bom costume. Esse passou a vida aí, edificando o templo às virtudes e cavando masmorras aos vícios. Hoje descansa no Oriente Eterno.

Kojima. Kojima, o Kojima, naquelas campanhas Natal da Solidariedade, quantas vezes aí, eu vou abrir aqui, quebrar o anonimato para você entender quem era Pedro Kojima. Ele quantas e quantas famílias ele ajudava aí, cara, no Natal da Solidariedade, ele arrecadava alimento, falava, ó, irmão, tá aqui, não precisa falar meu nome, só agradece aí quem ajudou e tá tudo certo. Valoroso obreiro, obreiro da arte real, homem livre e de bom costume, verdadeiramente.

É, a nossa passagem por sobre a face dessa terra não pode ser em vão, né, cara? A gente tem que... O próprio Jesus disse, vós sois luz, a luz do mundo, né? Somos o sal da terra. Dê sabor no lugar onde você estiver passando aí.

0: Olha a hora agora, são 4h30 da manhã. Bom dia, Antônio de Alta Floresta, na escuta do Manhã Sertaneja. Alô, Elvis. Mas, alô, louco, velho. O que que é isso aqui? Bom dia, Che, velho. Bom dia, Elvis. O que que é isso aqui? Isso aqui para a Argentina, pelo tipo aqui? O que que é isso aqui, Elvis? Esses vídeos aqui? Ah, mandou ontem, né? Ah, tô variado aqui, agora que eu tô vendo aqui. Mas, acho. Bom dia, Cabrito. Grande abraço aí. Bom dia, Arizona. Aqui em Minas Gerais. Vi esse rádio, lembrei de você. Grande Cabrito aqui, cara. Cabrito tá na onde aqui, caramba? Na escuta do Manhã Sertanejo aqui, ó. Mexicano vai subir na Serra de São Vicente. Vai com Deus aí, mexicano. Obrigado da carona. Tá bom? De Castro aí. Bom dia com Jesus. Bom dia, de Castro. Um abraço aí, rapaziada. Temos na lita hoje o Cleitinho que tá na pilota hoje. Câmbia! Ah, vocês estão pra onde afora aí? Fala pra nós. Cleitinho que tá ali no comando da Rudinho, é? Cleitinho que tá no guidão ali. Tá lá o Elvis e o Cleitinho, ó. Mas não é o Cleitinho do Grau. Esse é o Cleitinho. É o Cleitinho lá do Primavera do Leste. Ele tá mandando aqui uma nevasca no Chile, né? Me perdoa aí, Chiru. Eu não vi a mensagem, homem. Agora que eu tô vendo aqui, Xê. Ó, são 4 horas e 31 minutos, horário do Mato Grosso. Eu vou fazer o seguinte. Eu vou pro intervalo, na volta a gente vem. Que aí, ó, essa música é bonita, hein, cara? Meu Deus. Não, eu venho com o René e Ronaldo aqui, que não tem como desperdiçar um desse aqui, né? Ainda mais pra você que fez Pix ontem e o Pix resultou em, né, igual peixe, nada.
1: Nossa!
0: Bom dia. Só levaram o dinheiro, né? Meu Deus! Tá louco?
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Bom dia, bom dia, bom dia, bom dia. Rapaz do céu, eu tava assistindo o vídeo aqui da nevasca ali no Chile, né, homem? O papai faz parte aqui do grupo Amigos da Estrada. E eu falei com ele esses dias aqui, ele tava indo pra Bariloche, na Argentina, né? Nevasca no Chile ali, cara, a galera do Mercosul ali, o trem tá sinistro ali, né? E o Elvis mandou até... Tem até uma música aqui desses caras, o cara tá do motora, velho. Tem que tirar o chapéu pro tubarão, velho. O que esses caras plantaram aqui? Escuta aí, ó. Ah, não vai abrir? Mas mentira que não vai abrir isso aqui. Pera aí que eu vou dar um jeito. Mas não, não vamos dar um jeito nessa bagaça aqui, quer ver? Pera só um bocadinho. Aqui. Pronto. Deixa eu mandar aqui. Vamos ver se eu vou abrir agora. A música é muito boa, né? A música é muito boa. Vou ver. Aí, agora vai abrir aqui.

0: ganhou o apoio total dos motoristas paraguaios.
1: Olha lá, mano, vou dar uma olhada com a galera.
2: Ai, eu sou influencer. Influencer.
3: Mas que merda, Jorge.
0: E também simpatizantes estão no Eloy Guerreiro, Pino Achado e Cardenal Samoré. Brasil! Em nota à imprensa brasileira, o Sindicato dos Caçambeiros do Brasil está enviando containers com lenços umedecidos para que não haja nenhuma assadura.
4: É os guris.
5: Aê, tá no batalha, meu. Bom dia.

Bom dia, bom dia. Alô, papai. Papai tá ali pra banda do Mercosul aí, né, cara? Papai tá lá na Argentina. Eu falei com ele esse dia aqui. Câmbida, tá na escuta aí, papai. Bom dia, bom dia, bom dia, bom dia. Rapaz, o trem tá sinistro ali, hein? Deus é mais, cara. Tá louco? Buenos dias. É o passo no Chile, né? Frio, meu pai. Nevasca ali, ó. Bom dia, bom dia, bom dia, bom dia, bom dia, bom dia. Bom dia, Arizona! Fala! Grande Carlos Henrique! Lugar do mundo aí, homem! Bom dia, bom dia, bom dia!

0: Bom dia, bom dia, bom dia, bom dia. Oh, eu tava procurando aqui o dia que eu conversei com o papai. Bom dia, Ricardo. O Ricardo mandou um áudio aqui, já vou ouvir aqui também. Ó, eu falei com o papai, essa oferta lá. Ele sempre faz essa rota aí, Argentina, Chile, anda aí pra banda do Mercosul. Aí eu falei com ele dia 2 eu falei com o papai, e aí ele reportou lá que ele tava na aduana, Argentina ainda, né? E ele passa no Chile, tava passando, cara, neve, nevasca. Então, quem faz o Mercosul aí, ó, eu falei dia 2 com o papai, e de lá pra cá eu não consegui mais falar com ele ali, né? Já tem 13 dias, já 2 semanas, né? Aí o papai falando aí, ó.
1: Arizona tá bem complicado, Arizona não dá nem pra gente. A gente nem conseguiu entrar ainda pra Argentina. Tem 3 caminhões nossos aqui na aduana. É, muita neve no Chile, neve em excesso, eles estão segurando a entrada dos caminhões. Já tem muito caminhão lá dentro, entendeu? Aí, por esse fato aí, tá complicado.
0: Mas... aí, ó, grande papai, papai. Rapaz, você pensou, cara? É pau de dar em doido, hein? Fala aí, Ricardo, reporta pra nós aí, Tubarão.
2: Dona, bom dia. Aqui é o Ricardo, vulgo loucura.
0: Câmbia.
2: Arizona, a gente tem que... como é que se diz? Tem que meter o porreto, não é que os povos tá errado, você tem que botar o trem pra andar. Não é que os cabas tá certo, assim, que faz um bom trabalho, a gente tem que elogiar. Okay. Falando aqui da Rota do Oeste aqui.
0: Olha aí, cara.
2: Aqui em Nobres... sentido Rosário aqui, você vê o trabalho do asfalto que eles estão fazendo ali, rapaz, é coisa padrão Itália, pra andar de Ferrari que não sacode. Eu esperava que essa Rota do Oeste fizesse isso até Cuiabá aqui, até Jangada, pra tirar esse sulavão que tem na pista, mas os trabalhos que eles estão fazendo ali em Nobres ali, descendo a caixa furada ali, pra Rosário ali, tá de primeira qualidade, viu? Tem que elogiar, tem que dar os parabéns pro pessoal da Rota do Oeste aí, que o trabalho tá sendo bem executado lá e a pista tá ficando padrão Itália.
0: Que massa.
2: Padrão andar de Ferrari, porque o trem tá ficando bom, viu? Forte abraço aí, fiquem todos com Deus aí, um bom sábado aí. Estamos ligadinhos aqui na Manhã Sertaneja aqui.
0: Câmbia!
2: Bom dia.
0: Falou, louco, um abraço.
2: Bom dia, Liso.
0: Um abraço aí pro irmão aí. É, o nome disso aí é gratidão, né, cara? A gente também não pode só descer o sarrafo, né? Cobrou, tá certo, mas a hora que faz o serviço bem feito tem que reconhecer, então... bom! Show de bola! Ô! Fala aí! Ah, o Antônio de Alta Floresta mandou aqui o cara não fez o Pix, a mulher tava ali amolando uma faca, né? Olha a faca! Tem até aquela música, né? Volta que eu perdoo a facada, né? Você tá é louco, meu pai. Bom dia, Arizona. Simbora pedalar, cuidar da saúde, porque da nossa vida já tem um cuidando. Fazer um bate e volta no chapadão rapidão. Ô Tiago Miranda, você pedala junto com o Simi também, não? Que o Simi é bem emocionado aí, né? Um sabadão que nem esse aqui, ele vai pedalar uns 200 quilômetros, sossegado hoje pra ele aí. Do almoço ele já faz, né? Mato Grosso e Matias, em mulher não se bate, mas nunca, né? Ah. Bom dia, bom dia, bom dia.

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1: Bom dia. Amanhã tem rolê, né, cara? Amanhã tem um rolê aí pra Chapada dos Guimarães. A galera que curte andar de motoca, né? É saída do Comando Geral a partir das 7 horas da manhã. A concentração vai ser ali no Comando Geral da Polícia Militar do Estadão de Mato Grosso. Bom dia. Dá um tríplice fraternal abraço aí ao Danilo. Bom dia, mano velho, muito digno e poderoso, irmão. Amanhã. Terceiro moto encontro agosto lilás.

0: O Danilo, ele faz parte lá do Bodes do Assalto. E amanhã, então, a galera vai estar concentrando ali no Comando Geral da Polícia Militar do Estadão do Mato Grosso. Bom dia. Inclusive, lá em Chapada tem um totem, né? Que é pra você colocar... Existe uma regra mundial aí. Onde o motociclista passa, ele cola ali o adesivo, né? Você deixa o adesivo aí e marca, né? Marca que você passou por ali. Tá bom? Então, bom dia. Mandar um bom dia também ao Nilson Portela, né? É, o Nilson Portela aí, dos Insanos Motoclube. Alô, rapaziada! Bom dia, Nilson. Tríplice fraternal, abraço aí a galera que tá na escuta do Manhã Sertaneja. E é nesse domingão aí, viu? O Danilo Moraes, ele é o presidente lá do FECONSEG, né? FECONSEG. Então tá aí, por respeito aí, a igualdade a todas as mulheres. O lugar de mulher é onde ela quiser. Então, o Agosto Lilás é uma lei estadual, número 13.260, sendo a primeira honraria nacional aí de prevenção à violência contra as mulheres. Mano velho, Danilo Moraes, presidente aí do FECONSEG, em nome de todos os homens livres e de bons costumes, inclusive a galera dos bodes aí, né? E a mulherada que acelera, né, cara? Aumentou o número de motociclistas, né? As mulheres que aceleram. Isso é um dado estatístico aí. As concessionárias confirmam que o número de mulheres andando de moto aumentou significativamente. E eu quero aproveitar aqui e registrar um alôzão aí às meninas do Motogrupo MT Cures, né? Renatinha, Claudete, enfim, todas elas, todas. Cléo. Bom dia. Amanhã, galera, tá todo mundo lá. Bom dia, meninas! Concentração, 6 horas da manhã, no Comando Geral da Polícia Militar do Estadão do Mato Grosso. Amanhã! Se você gosta de um evento diferenciado, então vá com a sua família até Chapada dos Guimarães. Vá cedo pra você chegar lá e já ver a galera chegando de moto aí, né? Pra mais de 2.000 motos. O maior rolê da América Latina, hein?
1: Brasil!
0: O maior da América Latina aí, com a causa nobre, né? Terceiro moto encontro. Agosto Lilás aí, lutando contra a violência doméstica. E tá bom, gente? Feito? Então bora. Ô, Alan Aladim.
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0: Alan Aladim não, pô. Né? Você tem que tocar aqui, é o... Como é que fala? O Renê Ronaldo, né? É, não, então vamos fazer o seguinte. Vou tocar aqui, ó. Ele estava sumido, fazia tempo que ninguém sabia deles. Outro dia me perguntaram por onde andava o Wilson e Soraya, né? Então, eles apareceram aí, rapaz, num álbum em 2023. Acabei de ver um trem aqui deles aqui. Os meninos me mandaram, Florizano. 30 anos de carreira aí, ó, de Wilson e Soraya. Voltaram aí, retomaram de novo. Na verdade, estão firme e forte, então vai lá, né? A versão aqui, ó. É Total Eclipse do Amor aí, ó. Wilson e Soraya, 30 anos, ó. Já tá com 33, né?

0: Wilson e Soraya, meu patrão. Olha, marcou uma geração, né? Wilson e Soraya no começo dos anos 90. E eu vou falar uma coisa pra você, rapaz. E essa mulher, ela não fica feia, não, né, cara? Faz 33 anos que eu conheço, o trem tá bonito igual. A mulher tá bonita igual. É, tá doido, mano. Bom dia, bom dia, bom dia. Bom dia pra você, motor, que tá aí do outro lado do rádio. Atenção, atenção, quem tiver subindo a serra da caixa furada aí, viu? Depois do pedágio ali, o Tiririca reportou pra nós aí a Serra do Nobres ali, né? Depois do pedágio ali, tem uma colisão traseira num caminhão de pequeno porte ali. Mas tá tudo sinalizado na faixa da direita, cambiar. Passou o pedágio ali na Serra da Caixa Furada ali, cambiar. Bom dia, bom dia, bom dia. Deixa eu mandar aqui um bom dia aqui pro Marciano Torres, tá na Barra do Bugre, aparpando a teta, escutando a Gazeta. Atirando leite. Falar nisso, alô, Fábio. Cadê o Fábio? Fábio, essa sorte daqui a pouco ele começa a tirar leite também. Bom dia, o Daniel Marinho também tá ligado no Manhã Sertaneja. Ó, ontem eu falei com o Mortadela, recebi uma mensagem do Mortadela ontem à tarde, era 4h53, 16h53, ele mandou uma mensagem pra mim, ele tá em observação ainda, tá meio sonolento, mas ele tá bem, graças a Deus, agradecendo aí a preocupação de todos. Tá internado, tava, né, não sei se ele saiu ontem ainda ou vai sair hoje, acho que vai ter alta hoje, né. Mas tá bem, graças a Deus. Ai, Mortadela, velho, falado, né, Mortadela? Mortadela é uma figura, né?
1: Ô, Arizona, bom dia, meu amigo.
0: Tá bom, mano.
1: Agora eu tô bem já, graças a Deus.
0: Maravilha. Maravilha, maravilha, maravilha. Nas conversas. Então, Mortadela tá bem, viu? Graças a Deus aí. Deixa eu mandar um tríplice fraternal abraço aí ao vice-presidente do Grupo Gazeta, nosso muito digno e poderoso irmão, Carlinho Dorileu. Ô, Carlinho, tá desejando aqui que Deus conforte o coração aqui também, da família do Kojima, Kojima-san. Ô, mano, velho, valoroso obreiro. O Carlinho tá aí em Porto Estrela, na escuta do Manhã Sertanejo, mano. Manda um alô pra nós aí, tá aí a Patrícia, a esposa Rafaela e os amigos João, Grace e Isadora. Bom dia, bom dia, bom dia, bom dia, o Mato Grosso e Matias. Cadê essa música aqui? Carlinha, fã do Mato Grosso, mas como é que não é, né? Canta pra nós aí, aumenta o volume aí, vamos lá. Bom dia, Patrícia, Deus abençoe a vida de vocês, bom, todo mundo aí, ó. Bom final de semana, bom dia, Rafaela. Bom dia, bom dia, bom dia.

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7: Bom dia pra galera ligada aqui com a gente no Manhã Sertaneja, hein, gente? Ó, só pra constar aqui, né, o nosso... Nosso amigo, né, ouvinte de todas as manhãs, grande, saudoso, Pedro Kojima, né, o Kojima-san. É, Pedro, ele faleceu ontem, teve uma parada cardíaca e o seu corpo está sendo velado em... Foi velado em Campo Verde, né, e agora às 5 horas da manhã foi transladado, está sendo transladado lá para Dom Aquino, cidade de Dom Aquino, tá? Então, para você entender o seguinte, o sepultamento, ele vai estar na Câmara Municipal de Dom Aquino até as... deixa eu ver aqui direitinho aqui, ó. Até as 9 horas, tá bom? Até as 9 horas aí, ó. Pedro Nokuro Kojima, o grande Pedro Kojima, tá bom? Saudades eternas aí. O corpo dele está sendo transladado agora da cidade de Campo Verde para o município de Dom Aquino e será velado ali na Câmara Municipal dos Vereadores na cidade de Dom Aquino, e o sepultamento está previsto para hoje às 9 horas da manhã em Dom Aquino. Que Deus conforte aí o coração de toda a família, aos irmãos, esse valoroso obreiro descansa no Oriente Eterno. Grande Pedro Kojima. Última mensagem que eu falei com ele aqui, ele me mandou... É, ele gostava disso aqui, né, cara? Ele era fã de João Carreira e Capataz. E ele me mandou uma mensagem aqui. Falou, mano, toca uma música aí do João Carreira e Capataz aí. E oferece aqui, quer ver? Deixa eu pegar aqui a música que ele pediu aqui, ó. Grande Kojima, Kojima-san, rapaz. Poxa, eu nem acredito, cara. Na boa mesmo, velho. Poxa vida. Kojima não tá mais entre nós, cara. Poxa. Mas parte da vida, né? O camarada ajudou muita gente aí, viu, cara? Não é porque morreu não que ficou bom, mas o Kojima era diferente. Ele mandou uma mensagem pra mim aqui. Bom dia, mano. Manda uma do João Carreiro, Capataz. Ofereço pra todos os ouvintes da Gazeta, em especial meu amigo Mário Beraldi, o famoso Zoião. Esse foi o último pedido que o Kojima fez aqui pra nós semana passada, né? Semana retrasada. Semana passada. Grande Kojima. Descansa em paz, mano. Na boa mesmo. Cara, era fora da curva. Esse era. Ô, João Carreiro e Capataz, canta pra nós aí, né? Canta aqui pra nós aqui um modão aí que o Kojima gostava. E ele,

0: estava nessa aqui, ó. Ele... Figuraça, né? Ei, coisinha. Ele pediu que eu tocasse isso aqui, ó. Fala aí da saudade, a saudade.
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0: Alô, bom dia, bom dia, bom dia, bom dia, bom dia pra você que tá ligado aqui com a gente no Manhã Sertaneja. Mandar um abraço aqui pro Mauro, que é Ré de Coringa. Alô, Mauro, bom dia, bom dia, bom dia. Bom dia pro Rômulo, né? Aê, Rômulo, velho, falado. O Rômulo tem uma pala que é uma pintura também, né, Rômulo? Rômulo é das antigas, né? Bom dia, bom dia, bom dia, bom dia. Rômulo tá ali, ligadinho com a galera do Brothers Garage. Esse tal de A agora o povo é pra acabar também, né, velho? Nossa, eu não vou nem falar aqui. Alô, cowboy, grande abraço aí, o Alexandre Marçal, grande cowboy na escuta do Manhã Sertaneja. Bom dia, bom dia, bom dia, bom dia. Peraí, deixa eu abrir outro WhatsApp aqui, ó. Bom dia, Arizona. O Zé Eugênio está em Portugal, pois. Hoje é dia de remodelação de casa antiga, construída quando ainda amarrava cachorro com linguiça. De fato, rapaz, ele colocou um vídeo aqui. O trem é antigo mesmo, hein? Meu Deus. Quando o Cabral saiu lá da terrinha, pois, essa casa já existia, né? Cabral, Pedro Alves Cabral, saiu de lá. Reporta pra nós aí, Tubarão, bom dia, bom dia, bom dia, bom dia. Cadê? Quem mais tá por aqui dando o ar da graça aqui? Cambidá. O Arizona manda um abraço aí. É, manda um salve pros motoras da Ecodiesel. Um abraço aí pro Língua Preta, Everaldo, Juninho Andrade, que tá falando aqui. Cambia. Bom dia, bom dia, bom dia, Arizona. Ah, que legal, cara. Ó, gurizada tá aqui na Poconé, né? Ô, Poconé, pose. TKS aí, Poconé. Poconé na voz. Estamos no trecho aqui. É a saída ali da BR-163, 364, perto do Arcanjo. Esses caras estão fazendo as pontes ali, né, cara? Duplicação da 163 aí. Cambia. Positivo. Um abraço aí, Poconé. Obrigado aí da informação. Cambia. Esse aqui eu já... Esse aqui tá falando do Kojima, né? É, ó.
1: Ô, Arizona, bom dia, bom. Fernando Campos. Pois é, o Kojima, ele faleceu ontem. Estamos levando ele para Dom Aquino agora. Estamos saindo de Campo Verde às 5 horas da manhã. Poder fazer uma homenagem para ele aí.
0: Ô, mano, velho, é o Fernando. Eu falei aqui, Fernando. Provavelmente ele não deve ter ouvido aqui. Provavelmente ele não deve ter ouvido aqui. Mas eu falei sim. Falei do poderoso irmão Kojima. Grande Kojima. Quem mais tem por aqui? Ah, tá. Fala aí. Olha que legal isso aqui, cara. O Kojima. Kojima era caminhoneiro também, né, cara? Ei, Kojima-san. Cadê? Deixa eu colocar aqui o Carlos Henrique, que fez uma homenagem aqui pra ele aqui, cara. Deixa eu colocar aqui pra você ver que legal, né? O que que é? Kojima, ele puxava boi, né? Puxava boi no bicudinho 16, 20 ali. Tubarão, mais um herói na estrada aí. Descansa no Oriente Eterno aí. Rapaz. Fala aí, Carlos Henrique. Fala aí, irmão.
2: Aquele veículo sem roda, todo coberto com flores. Só vai levar um passageiro, não vai precisar de motores. Vão ser seis mãos de amigos, vão levar aquele veículo para a sua eterna garagem. O corpo vestido de branco, o rosto coberto com véu. O nosso amigo Kojima, que vai viajar lá para o céu. Para uma viagem sem volta, vai para junto de Deus. Às vezes... é preciso morrer em matéria para alcançar a vida eterna. Bom descanso, meu Kojima. Deus o tenha.

Olha a hora agora, são 5 horas e 29 minutos no horário do Mato Grosso. Aê, rapaz, quem tá ali? Parpando a teta, escutando a Gazeta é o Boi.

0: Fábio Boiadeiro, da Nova Chavantina, o guria do NX. E ele tava lá no Festival de Violeiro do Grupo Gazeta, lá no show do Lio e Léo, né? Do Léo, né? Porque o Lio já não estava mais entre nós. Mas, ô Fábio, aumenta o volume aí. Aumenta o volume aqui. Ah, cara, quem tá dando o ar da graça aqui? Quem tá nos ouvindo também aqui, ó, que show. O Lauro, né? Bom dia, Arizona. Tamo na escuta. O Lauro do Feijão Dona D. Feijão Dona D é aquele feijão que eu sou apaixonado ali, rapaz. Você vai... 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Aqueles feijão, sabe o feijão? Aquele feijão vinho? 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Rapaz, vai pegando feijão arrumado. Ô, Lauro, um abraço pra você, cara, pra sua família. Liz é a filhinha dele, não sei se ela tá ouvindo ali também. Mas se tiver, fala aí, Liz.
1: Mãe, não mexe não no rádio. Estou com o tio Arizona. Se a senhora mexer, eu vou chorar sim.
0: Aê, a família do Candango. Bom dia, Lauro. Um abraço aí, cara, pra você, pra galera do feijão. Dona D, é feijão de procedência. Alô, Fábio.
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0: Vambora, meu filho, cuida da sua saúde, que da vida já tem quem cuida.

0: trem arrumado, bom dia, bom dia, bom dia. E aí, Paulinho, tudo na Santa Paz?
1: Estamos aí mais um dia de vitória, meu irmão. Junto.
0: Tá aí, ó. Igual arreio, né?
1: E sempre por cima.
0: Apertado, mas por cima. Mais por cima. É câmbio. Hã?
1: Estamos aí mais um dia de luta.
0: E namorando muito?
1: É, mais ou menos.
0: E mais mulher tá sabendo que você não tá namorando ela?
1: Não sabe ainda.
0: Com dinheiro é mole, né, Paulinho? Não,
1: casa verdinha.
0: Só rapaz, eu tô falando pra você, dinheiro tá igual costela e costela de macaca.
1: Aqui,
0: diminui, mas não acaba, né, rapaz?

0: Alô, Paulinho, um abraço, meu irmão, Deus abençoe. Paulinho trabalha aqui também, dando talento aqui. Bom dia, bom dia, bom dia pro Benjamin e pro Nicolas, né? Os netinhos do Fábio, rapaz. É, ensina a criança no caminho que deve andar e quando crescer jamais se desviará dele, né? É, os netos do Fábio ali, ó. Os filhos do Fabrício, né? Piazada vai tirar leite já, rapaz. Já vai ver como é que funciona. Já vai entender que vaca não dá leite.
1: Hã?
0: É, não, você tem que tirar o leite da vaca. A vaca não dá leite. Nada dá na vida, né? Tem que merecer, é isso aí, show de bola. Bom dia, dona Deusa. Hoje sai um requeijão daqui pra segunda-feira, né, Fabão? Guri novo. Bom dia, bom dia, bom dia. Alô, Dair. O Dair já tá no trecho, ele e o filho dele ali. Bom dia, Arizona. Tamo aqui fazendo um chofer. Daniel, meu filho. Ele tá animado ali, vamos ver. Tá animado, né, véi? Você tá doido? Né? Não é muito fã de ficar aparecendo, não. Mas tá lá, vai lá. Olha o guri botando marcha ali. Ó. É isso aí, tubarão. Ó, mãe, ele vai certinho ali, ó. Bem, bem. Popom. Popom. Ave Maria, eu era guri, cara. Meu sonho era ser motorista de ônibus, né, cara? Nossa! Olhava assim com esse cara no transporte coletivo no interior de São Paulo, mulherada dando em cima dos caras. É o que eu quero pra minha vida. É isso aí que eu quero pra minha vida. Só que não, né, velho? Aê, meu patrão! A vida do Matora, não, você chega lá, é igual pular na piscina gelada, né? É igual pular na piscina gelada, meu Matora. Depois que você tá lá, vai, não, entra que é uma delícia, né? Você pula na piscina gelada.
1: Nossa!
0: Mas tá bom, né? Eu vou pro intervalo e já volto ligeiro. Bom dia.
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Bom dia! Deixa eu mandar um bom dia especial aqui a esse boiadeiro. Boiadeiro da cidade de Rancharia, no interior de São Paulo. Pecuarista! Acabou com o bandilido aí, ele, hein? Fala do Regis! Aê, Regis, velho falado! Bom dia! Parabéns, Regis! O Regis do Liga Mil Plus, né? Plastificante aí, pecuarista, tá na escuta do Manhã Sertaneja, como sempre, né, Regis? Parabéns, cara. Deus te abençoe hoje e sempre, que Deus te dê saúde para que você possa ver os filhos dos filhos, os seus filhos aí, tá bom? Deus te conserve, esse ser humano diferenciado que você é. Acabou com o bom sertanejo, meu patrão. Aí não deita com a traia, nem caga nos garrão, não, hein? Oi, Regis, vai falar! Bom dia! Parabéns, hein? Fala onde vai ser a festa aí, Regis. Ah, tá. Então tá aí, ó. A festa tá aqui, você vai... Daí você vai pegar um trecho ali. E depois que você cruzar o rio, aí você já chegou. Não tem erro. Hey, boy!

dia, bom dia, bom dia, bom dia, bom dia pra você que tá ligado na melhor programação, é claro. Gazeta FM, bom dia, Arizona. Esse endereço que você informou aí é fácil de encontrar, é bem ali. Ai, meu céu. Não é que o Lázaro prestou atenção mesmo, é que falhou bem na hora que eu tava falando, ele deu umas falhadas, né? Eu lembrei do Queixada, né? O Queixada um dia fez aniversário, e aí os caras, pra sacanear o Queixada, falaram assim, ó, avisa que vai ter festa lá e vai sair ônibus do Porto, rapaz. Vai sair ônibus do bairro do Porto ele pra trazer gente pra festa aqui. E o pai e a mãe do Rodrigo, né? Tava escutando o rádio. E aí o velho falou, bom, aí você calcula o burro de gente que vai chegar aqui hoje. Aí, a mãe dele já deu um grito lá e o povo já estressou. Vai ter ônibus saindo do Porto, né? Quem for de moto ainda vai ganhar 10 litros de gasolina. Meu Deus do céu, você tá louco? Ou também é atentado, né, Lázaro? Você tá doido? Bom dia, bom dia, bom dia, bom dia, bom dia. Positivo. Show, show, show, show. Grande abraço aí, Regis. Tá ligadinho ali, ó. Bom dia, Laiane. A Laiane tá na escuta da manhã, sertaneja, na pousada São Vicente, né? Bom dia, o que ela tá falando aqui? Bom dia, Arizona. Manda um bom dia pra nós aqui no posto Amazônia 40, sentido... Ah, tá, o antigo Chapadão ali, ó. Show de bola, show de bola. Tem um restaurante aí, né? É, tá sabendo. Deixa eu mandar um abraço aqui, um bom dia aqui pro Simeão Luiz, da Procria. Procria tem tudo, Simeão, gerentão da Matriz. Júlio Campos, 32 anos, Procria, 32 anos fazendo amigo. Ô, Simeão, bom dia, Simeão. Um abraço aí pra você, mano. Grande abraço ao Simeão Luiz aqui na Escuta do Manhã Sertaneja. Ele tá falando aqui, manda alô pros meus filhos, Matheus, Miguel e Luiz Otávio. Gurizada ligado no Manhã Sertaneja. Bom dia, bom dia, bom dia.

0: Bom dia, bom dia, bom dia, bom dia pra você que tá aí ligadinho no Manhã Sertaneja, né? Bom dia, sabadão, acabou que tá cheio de preno, né? Cheio de preno, resta saber se tem algum que presta, né? Fala aí, fala aí. Qual que é a boa pra hoje? Fala aí.
1: Eu tô em Chapecó, cachorro. Já inserei meu expediente, tô tomando uma. E tu, cachorro?
0: Tô trabalhando, eu tô trabalhando. Mas não é comigo não, né? Se Deus é mais. Deus é mais. Não é comigo não, esses B.O. aí tão libertado. Ô, canta pra nós aí, canta aí pra nós aí. Canta pra nós aí, ô, Corpo e Alma. Corpo e Alma, é, isso aqui eu vou falar pra você. Ô, Dinauro, e aí, Joe? Essa música aqui é de passar manteiga no sapato e graxa no pão boiadeiro.

0: Bom dia, bom dia, bom dia, bom dia para você que tá ligado na melhor programação, é claro, Gazeta FM. Alô, Jobson, mandou um bom dia aqui pro Jobson lá da Original Auto Center, tá no Ribeirão dos Cocais. Alô, Lagoa! 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Alô, Jobson, bom dia, Tina. Bom dia a todo mundo aí ligadinho no Manhã Sertaneja. Vamos mandar um abraço aqui pro Rock, né? Ô, Rock, bom dia, bom dia, bom dia. Rock, vai falado. O Rock... O Rock é caminhoneiro, cara, morador ali do... Massagão ali, né? Do Nobres, morador do Nobres, na escuta do Manhã Sertaneja. Aí, ó. Galera que tá preocupada com o negócio de bafômetro, bebida e direção, ó.
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2: Ah, é Glacial, né, compadre?
1: A Glacial, por quê?
2: Ah, porque quem toma Glacial não tem dinheiro pra comprar carro.
0: Aí, botou na tábua do meio, meu patrão. Bom dia, bom dia, bom dia, bom dia, bom dia. Bom dia pra você que tá na escuta do Manhã Sertaneja. Bom dia

0: dia, bom dia, bom dia!
1: A frase do dia é: as nuvens estão no céu, o peixe tá no mar, e na terra tem uma fofoqueira segurando o celular.
0: Fala aí, fofoca, meu!
2: Ô pai, quando você voltar do calcário, busca nós na casa da avó, porque a mãe deixou nós aqui já tem 5 dias e sumiu.
0: Oh. Não, aí eu te imagino, me tá louco? Bom dia!
3: Thunder! Thunder!
0: Espada Justiceira, dei minha visão além do alcance. Bom dia, bom dia, bom dia, bom dia. Alô, Jonatinha. Jonatinha do Planalto, Lagartos Voadores, na escuta do Manhã Sertaneja. Menezes já fez a ponte ali, né? Bom dia, Menezes. Bom dia, Aretuza. Bom dia, Olivia. Todo mundo ligadinho aqui, né? É, cadê o Olivia? Cadê o Olivia? A Olivia tava aqui agora. Escutei ela rindo aqui agora. Bom dia, bom dia, bom dia, bom dia. A Olivia aí, ó.

Bom dia você que tá cheio de prelo, cheio de prelo. Alô, Dinauro. Bom dia, Joe. Ah, é pra acabar, Alô, Carlão, bom dia, Carlão, Carlão da Shadow. Mandar um bom dia aqui ao Henrique, lá da Ferrotractor, Henrique Tratores. Tríplice fraternal, abraço, muito digno e poderoso, irmão. Bom dia, bom dia, bom dia. Bom dia, Mil. Cuida da saúde aí, Mil. Cuida da saúde, que da vida tem alguém cuidando. Alô, pirataria. Bom dia, bom dia, bom dia, bom dia, bom dia. Os piratas, né? Escuta da manhã. Vou pro intervalo e já volto. É ligeiro, ligeiro. Rapidão, né? Tá de volta aí.

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9: Bom dia, bom dia! Tem um tantão de alô pra mandar aqui, né? Meu pai eterno. Bom dia, bom dia, bom dia, bom dia, Arizona. Quem tá falando aqui é o Delvácio, pedalando aqui na Carlinda do Amor, né? Tirando o sebo do rim, é isso aí, Delvácio. Bom dia pro amigo aí também, né? Arizona, feliz sábado pra você. Tamo por casa na escuta do Manhã Sertaneja. E aos ouvintes do Manhã Sertaneja, quem tá falando? Calixto! Calixto no Poco City, Cidade Rosa, Poconé. Bom dia, Arizona. Sou seu ouvinte do rádio. Sou seu ouvinte do rádio. Mandou alô pra minha esposa Amanda. É, guerreira. Velha, ouvimos você. Não, minha esposa amada, guerreira. Zélia, ouvimos você todos os dias. Quem tá falando aqui é o Dorvalho, Dorvalino Barra do Bugs. Ô, Dorvalino, obrigadão aí, cara. Quem mais tá aqui? Bom dia, Arizona. Celso por cá, curtindo Gazeta em Nova Mutum. Nova Mutum é o que liga, Celso Lapstam. Alô, Sila. Bom dia, Sila. Bom dia, bom dia, bom dia, bom dia, bom dia, bom dia. Alô, Leôncio. Leôncio tá ligado no Manhã Sertaneja. Tem mais, tá por aqui na escuta da manhã, sertaneja.
10: É, Arizona. Já mandei essa mensagem pro meu cunhado aí. Ele tá no calcário louco aí puxando, sei não, hein? Não gosto de fuxico. Bom dia, Arizona. Deus abençoe. Adriano, Pedra Preta.
9: Aê, Adriano, mas os caras são terríveis também, não ajuda, né, velho? Não, não, não ajuda não, os caras não ajudam não. Ah, ele tá falando essa daqui, ó, do calcário aqui, ó.
11: Ô pai, quando você voltar do calcário, busca nós na casa da avó, porque a mãe deixou nós aqui já tem 5 dias e sumiu.
9: Bom dia, bom dia, bom dia! Bom dia pra você que tá aí cheio de plano pro finalzão de semana, né, meu patrão? Bom dia!
12: Arizona.

Bom dia, Thalita e Elisa. Essas meninas são fenômeno nas redes sociais aí. E botaram pra derreter, meu patrão. Dominique, tá aí. Bom dia. Bom dia, Jacaré. O Jacaré também gosta do mar feito, né, Jacaré? Rapaz do céu, moço. Gurizada tá na escuta do Manhã Sertaneja ali, né? Bom dia. Um abraço aí, rapaziada. Alô! Mandar um bom dia aqui pro Everton, né? O Menezes tá dizendo aqui que o Everton também tá na escuta do Manhã Sertaneja. Bom dia. O Everton é operador, né? Operador. Bom dia, Everton! Lá da Forquilha! Quem mais? Tá dando ar da graça aqui. Esses caras não rezam pra dormir, não, velho. O outro aqui, a Maria. Ai, alô, sou aí na Barra do Garça, ligadinho aqui. Bom dia, gurizada do GMG. Bom dia, Tubarãozada. Hoje é um dia bom pra você limpar um lote, né? Você já não fez pix pra esposa ontem, tá aí, né? Mentira, você vai passar o dia zanzando dentro da casa com essa cueca aí, né? Não, homem! Vai caçar o lote pra carpir. Vai caçar o que fazer, tipo... Ah, homem, credo! Ó, presta atenção aqui, você que guarda a roça do sistema sertanejo, escuta aí.

0: Bom dia, bom dia, bom dia! Eles mandaram aqui Fazenda Ranchão. Manda um alô pra nós aí, Arizona. Coloca aquela do carroceiro. Do carroceiro. Eu tô tentando aí, eu achei essa daqui. Eu acho que deve ser essa aqui que eles estão falando do carroceiro, né?
1: É, Zu. Olha esse tempo aí também, não, Zu. Tempo bom, não, Zu. Eu lembro até hoje, rapaz, quando eu era molecão. Eu morava na Primavera ali, a mãe mandava buscar carne na sua caçula ali, rapaz. Embrulhava carne no jornal, Zu. Nunca ninguém passou mal, nunca foi mal pra ninguém, rapaz.
0: Carne no jornal,
1: velho. Olhava nos açougues, você tem aquela pilha de jornal lá dentro, rapaz. Pegava, dava facada num pelado de praça, embrulhava a carne no jornal, tirava o bife, tava até escrito Estado de São Paulo ali. Nunca foi mal pra gente, não.
0: Nada, velho.
1: Agora hoje tá uma palhaçada, sacolinha biodegradável.
0: E aí, ó?
1: O pão mesmo tinha um carroceiro, o padeiro nosso era um carroceiro que vinha na casa, que dava umas buzinadoras. Pegava um pedaço de madeira, escorava o porta-mala da carroça, tá, rapaz? Tinha broa de milho, tinha filão, pão de banha, pudim. E com a carneletinha tudo encardido, o homem não sabia nem escrever direito, fazia um pauzinho só pra ir marcando, é pra acertar no final do mês. A turma elogiava o cavalo dele, ia lá, pegava na boca do Neymar, mostrava o dente pra turma, pra dizer que era novo. Aí vinha, já pegava o pão da gente também. Aquele saquinho de leite e vigor, tudo sujo de terra, pra tentar passar um pano, mas o pano era mais encardido.
0: O que mata porco é faca, meu patrão, fica tranquilo, boiadeiro. Bom dia, bom dia, bom dia. Não te espiche que a cama é curta e não te entregue nem que as bombas charriam, louco velho.
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0: Buongiorno a tutti quanti italiani. Devo lavorare. Allora, il Valdo Giordani. Ah, che bello! E Valdo gringo, un abbraccio aí, e Valdo e toda a família assino ele, né? Legadinho amanhã, sertaneja lá. Um luxo! Mortadela acabou de dar o ar da graça aqui, né? Mortadela tá ali na escuta do Manhã Sertaneja aí, tá bom, gente? Tá bem, tá se recuperando ali desse susto, né? É, mas tá bom, tá. Segunda-feira, se Deus quiser, tá na ativa de novo, né, Mortadela? Deus abençoe o amigo aí. Bom dia, bom dia! Parabéns aos aniversariantes do dia de hoje, hein? Dona Clacita ali no Primavera do Leste, na escuta do Manhã Sertaneja, Matiane, ouvindo Manhã Sertaneja. Alô do Zói, bom dia do Zói, Pirulito, bom dia, quem mais tá por aqui? O Jacaré, a gurizada aqui do GMG, não, César Revolução. Quem mais? A galera do Pirataria, né, os piratas. Alô, Fabiano Tangará da Serra, Alex Kutz, tá aí, ó. Alemão na escuta do Manhã Sertaneja. É? Bom, eu recomendo, não teima com alemão. É, não, não é xenofobia, não, mas se você teimar com alemão, vai ficar ruim pra você. Você quer ver bom pra teimar, cruza de italiano com alemão, meu patrão.
1: Nossa!
0: Você vai ver o que é bom pra trás. Bom dia. Convido você a refletir sobre a mensagem de hoje. Todos os dias gravamos estas mensagens aqui nos estúdios da Rádio Gazeta FM. Disponibilizamos através do Facebook Arizona Locutor Cuiabá, da fanpage Arizona Locutor Xerife Arizona. Dizer que o nosso intuito ao fazer esse trabalho nunca foi mudar a religião de ninguém. Não faz diferença nenhuma na minha vida a igreja que você frequenta, na boa. Vá na igreja que você quiser. Ah, mas qual igreja eu vou? Vá. Você tem um trem que eu tenho ranço é quando alguém fala a mim, que eu vou naquela igreja porque lá é mais light. Não tem mais light. O caminho que leva ao céu é uma porta estreita. Né? O caminho de tudo pode

A Bíblia diz, tudo posso, mas em tudo me convém. Pode fazer o que você quiser, a vida é sua, a escolha é sua. Só não se esqueça que as consequências também, e esse é o maior problema. Muitos querem viver o céu na terra, ou um ou outro. Então, nós estamos no mar da vida. Deus da misericórdia, e o caboclo está remando para os dois, né? Deus da misericórdia,

Aquilo não bebeu, não fumou, não festou, não dançou, não aprontou, mas não vai herdar a vida eterna. Por quê? Porque falava mal da vida alheia. Provérbios capítulo 6, Deus abomina quem semeia discórdia. E fazer fofoca é algo que gera, né, prazer no ser humano. Falar da vida alheia. Ei, quer falar da vida de alguém? Fala da de Jesus. Quer falar da vida de alguém? Fala da vida de Jesus. Vai mudar a sua. Vai mudar a sua vida. Assuma um compromisso com Deus e para de viver uma fé morna, uma fé de mentira. Para de se preocupar aí com o que estão pensando, deixa de pensar entre você. Sua vida é entre você e Deus. Para de ficar aí se justificando ou tentando justificar o injustificável. Aqueles que vivem falando mal da vida dos outros, pode prestar atenção. Quem mais fala mal de você? Quem mais te admira? Se você estivesse servindo, você seria amado, mas como não serve, estão aí te detonando. Uma das frases, eu sempre falo isso aqui, uma das frases que é: você é insuportável. Quando alguém me chama de insuportável, pare e pensa. Significa que o indivíduo criou um suporte para você e quer que você caiba dentro daquele suporte. Criou um suporte para que eu caiba dentro. Aí, como eu não atendo a expectativa dos outros, aí você vira insuportável. Lógico, ele fez um suporte que não me cabe. É isso que você tem que entender. Você não tem que ficar preocupado com o que estão pensando a seu respeito. Falar, vão falar mesmo. Falar, vão falar, ou bem ou mal. Faz nada. Muda nada. Você tem que se preocupar como é que Deus te enxerga. Porque Deus vê por onde você anda e tudo quanto o homem faz. Isso Deus vê. Deus sabe. Assuma um compromisso com Deus. Para de ficar aí trabalhando só porque o patrão tá vendo, aí você trabalha. Só porque sua esposa tá perto, você não trai ela. Só porque você tem ali um cargo de chefia e você quer mostrar serviço em cima dos outros, significa que tem que humilhar os que estão abaixo de você. Quanta gente, trabalhamos num grupo, tem gente que passa ali, não cumprimenta o porteiro, não conversa com a tia que faz limpeza, como se isso fosse alguém, te tornasse, se o fato de eu estar no microfone me tornasse melhor que os outros. Não, pelo contrário. Respeito, cabe em qualquer lugar. Ter consideração para com os outros. Dá testemunho do amor e da misericórdia de Deus. Porque não adianta ir num monte de igreja. Como é que você reage? Não é ação. A ação é ensaiada. A reação mostra quem verdadeiramente é o ser humano. É ali, ó. Caráter é aquilo que fazemos quando ninguém está vendo. Aí é você na essência. Dá testemunho na igreja, cantar louvores, fazer doações, fazer ações. Isso daí é fácil. Eu quero ver as reações. Como é que você reage? Como? Deus te abençoe. Deus te ilumine.

0: Provérbios capítulo 16, Provérbios 6, dos versos 16 a 19. Existem sete coisas que o Senhor Deus detesta, o que ele não pode tolerar: olhar orgulhoso, língua mentirosa, mãos que matam gente inocente, mente que faz planos perversos, pés que apressam para fazer o mal e testemunha falsa, pessoa que provoca briga entre os amigos, fofoqueiro. Vai passar a vida dentro da igreja, mas vai queimar no inferno. Por quê? Porque vive uma fé de mentira. Você que vive semeando aí, você que joga um filho contra o outro, um irmão contra o outro, um amigo contra o outro, pode passar a vida dentro da igreja, apodrecer dentro da igreja e vai morrer sem ver a glória de Deus, porque Deus não aceita fofoqueiro. Quer falar da vida de alguém? Fala da vida de Jesus. Vai mudar a sua. O dia que você entender quem é Jesus. Louvado e exaltado seja o santo e bendito nome de Deus. Louvado seja Deus. 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
0: Bom dia. Essa música, ela traz uma mensagem interessantíssima, né, cara? Dê valor em quem você ama. Demonstre que você ama. Diga para as pessoas que você as ama. Mas faça isso enquanto é possível, tá? Gustavo Mioto, impressionando os anjos.

0: dia, bom dia, bom dia! Motivo de grande júbilo, né, cara? Uma imensa satisfação aos fãs, né, do nosso querido irmão, amigo, companheiro, cara, Mortadela de um susto, né, rapaz, a gente aí. E ele tá se recuperando, toda hora tem alguém perguntando aqui do Mortadela. Ô, Mortadela, bom dia, bom dia, bom dia, meu irmão. Satisfação imensa ouvir sua voz. Dá um bom dia pra galera aí.
1: Ô, Arizona, bom dia. Bom dia a todos os seus ouvintes. Graças a Deus, quinta-feira eu sofri uma hemorragia. Acho que é por conta daquela bactéria H. pylori. Foi muito sangue, né? E eu estou internado aqui no São Mateus, na UTI. Estou falando no telefone camuflado aqui. Mas estou recuperando bem, graças
0: que bom,
1: a Deus.
0: Cara. Glória a Deus.
1: Graças a Deus. Passei mal no estúdio, ele estava no ar. De repente comecei a passar mal. Praticamente desmaiei em cima da mesa de som aí. Muito obrigado, viu? Grande abraço pelas manifestações de carinho pela minha recuperação.
0: Amém, Mortadão.
1: Deus quiser, eu saio logo daqui.
0: Amém.
1: Obrigado, Arizona. Um abraço a todos.
0: Ô, meu amigo. Tá aí, graças ao bom Deus, né? O Mortadela tá se recuperando. Sou fã do Mortadela. E Deus me deu a grata satisfação de comungar da amizade da Mortadela. E saber que ele tá bem é motivo de grande júbilo. Louvado seja o nome do Eterno. Sim, Mortadela vem falado. Pra quem não sabe, o Mortadela vai fazer 55 anos de rádio. Quando eu nasci, o Mortadela já tava no rádio fazia um ano. Então, eu tenho um carinho muito grande por ele, de coração mesmo. Fiquei preocupado, assim, como você que tá do outro lado do rádio. Tamo orando, vamos seguir orando aí.

Bom dia, bom dia, bom dia, bom dia. Aí, graças a Deus, Mortadela tá se recuperando aí. Tá lá, firme e forte. Continue as suas orações aí. Ele acabou de falar com a gente aqui, né? Se ouviu, quem ouviu e quem não ouviu, ligou o rádio agora. Mortadela está bem, graças a Deus, tá melhorando. E agradecer, né, a toda a equipe.

0: lá do Hospital São Mateus, tá cuidando do companheiro Mortadela lá, né? Ei, Mortadela, velho, fala! Bom dia, bom dia, bom dia, bom dia! A todos os motoclubes!
1: Come on, everybody!
0: Aos Born to be Wild!
1: Everybody.
0: Bom dia, bom dia, bom dia! Amanhã tem rolê, hein? O maior rolê da América Latina! O maior rolê da América Latina! Rolê, pra quem não sabe, é quando as motos saem tudo junto. E a concentração amanhã, 6 horas da manhã, no Comando Geral da Polícia Militar do Estadão do Mato Grosso. Agosto Lilás, terceiro moto encontro, Agosto Lilás, do Motoclube ou Motogrupo. Venha participar desse terceiro moto encontro. Você sabe o que é? Uma bandeira interessante, né? A luta contra a violência, lutando contra a violência, né, cara? Violência doméstica, violência contra a mulher. Não existe, não tem necessidade, né, cara? Tem. Desnecessário, né, meu amigo? Desnecessário. Tem que ser punido, tem que ter rigor mesmo aí. Então, amanhã, dia 16 de agosto. Nós vamos sair ali, nós vamos, porque eu estarei com a graça e a misericórdia de Deus. Quero cumprimentar aqui com tríplice fraternal abraço, meu digno e poderoso irmão Danilo Moraes, presidente do FECONSEG, né, a Federação dos Conselhos de Segurança, homem livre de bom costume, está à frente desse projeto, e a você, né? Obreiro da arte real, e ele é do Bodes, né? Bodes do asfalto aí, ó. Amanhã, em 6 horas da manhã, no Comando Geral da Polícia Militar do Estadão do Mato Grosso. A saída vai ser às 7, não importa a cilindrada da sua moto. Acelera, acelera, acelera. Eu quero ver aí. Bora acelerar. Bora acelerar. Celebrar a vida, celebrar o respeito. Lugar de mulher é onde ela quiser. E a mulher, ela tá enrolando o cabo aí, meu patrão. Oi, eu sou embaçado, velho. Se não cabe a minha esposa, eu também não vou. Simples assim, pode ser onde for. O homem sem Deus, ele é desorientado, porque o sol nasce no Oriente. É a luz maior. E Deus fez a mulher e disse assim, ó, façamos uma companheira, uma adjutora, ou seja, para governar junto. Você vai para um lado, ela vai para o outro. Por isso que o homem sem mulher, ele é desnorteado. Ou seja, o polo magnético da Terra é o norte, né? Então, desnorteado. Significa que com a mulher você está norteado. Não interessa para onde você vai. No final do dia, ou da semana, ou do mês, você volta para casa. Então, respeite, valorize a sua companheira. A pessoa mais importante que você tem na sua vida é sua esposa. O homem mais importante que você tem na sua vida é seu marido. Ah, mas meu pai e minha mãe. Esses te colocaram no mundo e cumpriram o propósito deles. Você tem que preparar seus filhos para isso também. Respeita o casamento. Respeita, senão você não vai para as frentes. Não tem como. Querido Deus, amantíssimo Pai, que nas alturas dos céus habita, louvado seja, meu Senhor, teu santo e bendito nome. Ó Eterno, diante da sua presença estamos aqui para te agradecer por tudo que o Senhor nos proporcionou. Tudo que o Senhor nos proporciona, pela capacidade que temos de aprender, a reaprender, meu Deus. Esteja com cada ouvinte, com cada colega de trabalho. Em especial, pedimos que o Senhor venha estar com a vida do Mortadela, para que ele possa recuperar e voltar logo. Esteja com cada um aqui, Senhor, dos mais simples aos nossos diretores. Obrigado, meu Senhor, mais uma vez, por tudo que tem nos proporcionado. E tenha misericórdia daquelas mulheres que moram em lares perturbados, onde o indivíduo com traumas de infância acaba por descontar na esposa toda a revolta que tem na vida dele. Se tem algum, Deus, homem desses aí que a espanca a esposa, que agride, que possa buscar ajuda psicológica, psiquiátrica, se for o caso, fazer um tratamento, porque a única explicação é essa. Obrigado mais uma vez, Deus, por curar nossas feridas e transformar cicatrizes em medalhas. Louvado e exaltado seja o Deus santo e bendito nome, te pedimos, te agradecemos, em nome de Jesus. Amém, amém e amém. Quero mandar um grande abraço aqui ao Insanos Motoclube. Alô, Nilson Portela. Mandar também as loucas, né? Tem os insanos, as meninas loucas e as meninas lá, né? Vambora, moçada. Vamos lá. Alô, Tina. Alô, Jobson. Só se vive uma vez.
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15: E aí, turma? Tá na Gazeta? Tá legal? Opa, sabadão. E quem tá por aqui? Eu, rapaz, Max William, na sua Gazeta FM 99.9. É o fim de semana legal, não? A partir de agora até as 11 da manhã. E claro que eu conto com a sua participação para mandar o seu recado, para mandar texto, para fazer o quê, ô amigo Chita?
16: Mande áudio.
15: Rapaz, você fala o quê? Uns 2 anos? É por aí, né? Que eu não comando aqui o fim de semana legal. E aí, hoje, sabadão, fui incumbido aqui por ele, meu amigo João Paulo, que tá lá em João Pessoa. É, tá lá curtindo as merecidas férias de poucos dias. Mas vamos lá, né? O fim de semana legal, não, a partir de agora, então, até as 11 da manhã, e eu conto com a sua participação para mandar o seu recado, mandar texto, mandar áudio. É, aproveitar que eu tô aqui na manhã de sabadão e vai ter o quê, Max William? Vai ter a xicarada de café. Então, olha aí, pra quem vai, a xicarada de café, pra você que tá ligado na Gazeta, pra quem vai, a sua xicarada de café na manhã de sabadão, hoje, 15 de agosto de 2026, pra começar muito bem o nosso fim de semana legal. A gente abre com o Real Som. Voltei, amor! 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

0: pra quê? Fala pra mim, vai.
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3: Tá na Gazeta, tá legal, 7h22, bom dia. Agora tem um grupo Menos é Mais. Saudade inconveniente.

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0: Gazeta, tá legal? 7h35 na sua manhã de sabadão. Ouvimos aqui no nosso fim de semana legal o Léo Santana e o Golzinho Vermelho com o Natanzinho, ainda os Federais, Não Fala Não Pra Mim. Fred Fabrício passou por aqui também com o Te Amar É O Meu Talento, aqui na sua Gazeta, só música boa, do jeito que você gosta. Obrigado pelo carinho, pela companhia. Aonde quer que você esteja, fica à vontade para mandar o seu recado, manda texto, manda áudio, todo mundo mandando áudio. Quem tá mandando áudio aqui tá na sintonia curtindo o nosso fim de semana legal. Alô, você, bom dia.
1: Bom dia, meu amigo Max.
0: Bom dia.
1: Max, você no sabadão aí pra alegrar nossa manhã, né? Max, eu gostaria de mandar um abraço, meu amigo, pra Cris, o cantinho da Cris, estão preparando aquela comida. E ó, eu rádio nas alturas lá, tem uma galerinha que gosta de curtir dançando lá, ó. Vitor e minha sobrinha, que tem um casal raiz, Carol e Marco Aurélio, eu gostaria de ouvir. Casal Raiz com Xande Avião.
0: Feliz. Beleza. Abraço, meu amigo. Valeu, um abraço, Elis. Tamo junto, queridão.
2: Mande Aldo, mande Aldo.
0: Olha quem tá por cá, rapaz. A Maria Clara. Bom dia, Maria Clara. Aqui é a Maria Clara da Fazenda Mimoso.
3: Bom dia, tudo bem? Espero que sim. Sou Maria Clara da Fazenda Mimoso. Manda um alô pra minha família na Fazenda Mimoso.
0: Beleza.
3: Também pra Afonso, tá na galera.
0: Afonso também.
3: Manda a xicarada de café pro esposo.
0: Mando agora.

0: padrão pra nós aí do Gero Neto.
1: Ah.
0: O Gaivota, que tá na Gazeta, tá legal, manda xicarada de café.
1: Agora, mané. Aê! Mande áudio. A galera da Torque Motos já tá na sintonia por lá também. É, Gugu!
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Tá na Gazeta, tá legal, 7h42, pra você que tá ligado aqui na Gazeta, muito bom dia pra você ligado aqui em 99.9, pra você que não mandou recado, manda aí, 659-9987-2045. Ah, muito bom dia para você do signo de Áries. Dia de sorte, boas oportunidades no trabalho e nas finanças, com energias positivas no ar. Invista em conexões pessoais à tarde, usando o seu lado conciliador. No amor, o dia promete chances para seduzir e fortalecer laços, mas evite conflitos familiares. Aproveite o momento ariano. Bom dia para você do signo de Touro. A energia fica elevada, favorecendo sua saúde e disposição para entrar em forma. No lar, momentos alegres e descontraídos com a família se destacam. No amor, seu charme brilha, mas cuidado com altos e baixos na parte da tarde. Aproveite o dia com leveza, Touro. Muito bom dia para você do signo de Gêmeos. Você brilha na comunicação, conquistando com a sua simpatia e carisma. Seus dons criativos ficam em evidência, atraindo dinheiro. A energia fica ao seu favor para o sucesso. Muito bom dia para você do signo de Câncer. Ótimo dia para o seu dinheiro, com boas chances de prosperidade, graças ao alinhamento de Mercúrio e Júpiter. Na família, todo carinho é espalhado e retribuído. No amor, aproveite o clima quente à noite para consolidar conexões e esquentar os seus relacionamentos. Agora, no fim de semana legal, tem o Michel Teló.

0: Gazeta, tá legal, calma aí, rapaz, deixa eu arrumar um negócio aqui aí, Bruno, deixa eu ver se vai ser agora, deixa eu ver aqui, aí, beleza, olha quem tá por aqui, rapaz, como é que é aquele, tem aquele meme, chegou ele, o miserável, e aí, Paulinho,
1: bom dia a todos vindo da Gazeta, é mesmo, aqui é Paulinho na voz, meu irmão,
0: abaixa a cabeça aqui, mais
1: não, um não,
0: vem cá, pra falar no microfone aqui, rapaz, não, senão não pega a sua voz e fala bom dia.
1: Bom dia a todos ouvindo da Gazeta FM, que é Paulinho na escuta, na voz, quer dizer.
0: Que isso,
1: tamo hein? Junto e misturado.
0: Aê, Paulinho. Tamo
1: aqui com o Max,
0: velho. Como que é o negócio do na boca do povo lá, como é que é?
1: Tô na mão de Deus, na boca do povo.
0: É isso mesmo, né, Paulinho?
1: É isso aí.
0: Sempre assim, né, Paulinho?
1: É sempre assim,
0: doido. Calma, não vai falar meio assim, Laura, né? Assim, Paulinho, véio. Calma aí, Paulinho, aí, Paulinho. Você tá sorteiro ainda, Paulinho?
1: Tô na pista pra negócio.
0: Ok, isso, hein? O Paulinho trabalha aqui no Grupo Gazeta de Comunicação. Tá sorteiro. Paulinho tem 30 anos, Paulinho?
1: 19.
0: Ai, ai, ai. Ei, Paulinho, gente boa, rapaz. Paulinho, você tem quantos filhos, Paulinho?
1: Uns 7.
0: 10.
1: 7 só, dois.
0: Que você sabe, né, Paulinho?
1: Tô sabendo.
0: Rapaz, o Paulinho, cada cidade que ele morou, rapaz, era um fi, rapaz. Você era caminhoneiro, né, Paulinho?
1: Caminhoneiro, tinha 5 mulheres só. Tinha só 5, só um em casa, um em Tangrau, um em Carteiro e um em Conar.
0: Vamos ser mandado embora, hein, Paulinho? Segunda-feira, vamos ter que passar lá na RH, hein, Paulinho? Paulinho, tamo junto, Paulinho. Tá. Paulinho é gente boa, rapaz. Ei, Paulinho, vai lá, Paulinho. Ei, Paulinho, véi. E a RH é volta,

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16: Muito bom dia, estamos de volta com o nosso Dica Astral. Muito bom dia para você do signo de Leão. Olha, com Mercúrio e Júpiter impulsionando o seu profissional e financeiro, aproveite seus talentos para conquistar novas oportunidades. A Lua em Libra valoriza a sua comunicação. No amor, seu charme atrai paquera e a noite promete boas vibrações e chances de um relacionamento mais sério. Aproveite o dia para conquistar, Leão. Bom dia, Virgem. Hoje seu potencial para aumentar os ganhos surge com ideias criativas, mas é preciso cautela à tarde para evitar interesses conflitantes. No amor, o desejo de um relacionamento sério cresce e à noite uma atração forte pode surgir por alguém conhecido. Aproveite o dia com otimismo. Bom dia para você do signo de Libra. A lua chega a seu signo e aumenta a sua energia, garantindo um sábado divertido e cheio de bons momentos. Com Mercúrio e Júpiter juntos, a alegria com os amigos ficam em alta, tornando seu dia animado. À noite, seu charme brilha, abrindo portas para novas paqueras e encontros. Muito bom dia para você do signo de Escorpião. Hoje a sua carreira e finanças ganham força com o apoio de Mercúrio e Júpiter, trazendo oportunidades de crescimento. Energias positivas e vitalidades estão no ar. Mas cuidado com o cansaço à tarde. No amor, manhã agitada e à noite, uma conexão misteriosa promete surpreender Escorpião. Já já tem Sagitário, Capricórnio, Aquário e Peixes. E agora tem o Zé Malhada. Meia-noite com o Tarcísio do Acordeon.

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0: Tá na Gazeta, tá legal, 8h34 pra você que tá ligado aqui na Gazeta. Obrigado pelo carinho, pela companhia, sua música boa, do jeito que você, o melhor ouvinte do mundo, gosta. Ouvimos aqui no nosso fim de semana legal, o Zezé de Camargo, Irmão da Lua, Amigo das Estrelas. Ouvimos ainda aqui no nosso fim de semana legal. Tome aí um beijo e então sorri ainda, o Israel e Rodolfo. Hoje não, só música boa, do jeito que você gosta. Obrigado pelo carinho, pela companhia. Fica à vontade, manda o seu recado, manda texto, manda áudio. E aí, qual música não pode faltar aqui no nosso fim de semana legal, que segue até às 11 horas da manhã comigo, Max William? Ele, meu amigo João Paulo, tá lá curtindo o seu merecido descanso, é? Tá lá no Nordeste, rapaz, aproveitando as praias do Nordeste, o meu amigo João Paulo. E por aqui a gente segue no comando do nosso fim de semana legal. Alô, alô. Muito bom dia, Max William, que é a Dayana do Jardim dos Estados. Toca pra mim, por favor, Samba Xé. Ofereço especialmente pro homem que mudou a minha vida, é, há 7 anos. É o Claudinei, vulgo cabeção da Chama Gás. Beleza. Casão apaixonado, rapaz. Quem tá mandando recado aqui? Ela, a Sila. Oi, Sila. Bom dia, Sila.
1: Bom dia, meu amigo João Paulo.
0: Não é o bem, João Paulo, vai lá.
1: Tô aqui, ó, naquela faxina.
0: E aí, Sila?
1: Ai, que gostoso, meu amigo João Paulo. Bora, João Paulo. Vamos tomar um cafezinho, um pãozinho caseiro e um ovinho.
0: Opa,
1: cafezinho sem açúcar. Bora, meu amigo. Bora, meu amigo João Paulo. Meu Deus. Falou aí pra mim, pro meu esposo novo.

0: saudade do Momel Bauru.
1: Bem gostoso aí, porque eu já tô dançando com essa. Manda outra aí. Tá na Gazeta, João Paulo. Tá legal. Vambora, vambora, João Paulo.
0: Aê, valeu, Maria! Aê, falou quatro vezes, vou falar, aê, Maria, Maria! Valeu, Maria! Ai, ai, quem tá mandando recado aqui? Ele, o Conrado. Fala, Conradão!
2: Bom dia, Marquinha!
0: Opa, Conrado, e aí, Conrado?
2: Do bairro Novo Paraíso. E a galera toda tá na escuta da Gazeta FM.
0: Bom demais, a conta!
2: Gostaríamos de ouvir Gabriel Diniz, o nome dela é... Jennifer, tá na Gazeta, Marques, tá mais que legal.
0: Aê, valeu, tá na Gazeta, tá legal, tamo junto, um abraço pra você, obrigado pela companhia aqui, curtindo o nosso fim de semana legal, quem tá mandando recado aqui também, tá na sintonia, aê, pronto, mandou áudio aqui, bom dia.
3: Bom dia, João Paulo.
0: Não é o João Paulo, meu filho. Ah, vai, eu não vou. Nem vou surtar. Aí, esse aqui, outro aqui.
4: Bom dia, Max.
0: Aê, ele, uma.
4: Fazendo a capina, mandou um alô pra mim, Max, pra meu esposo de Ilso, pra minha família na Serra do Javamento. Vamos, vamos que vamos.
0: Aê, valeu, Vilma.
5: Bom dia, mais bom dia mesmo. Aqui é o Zito aqui do Jardim
0: Vitória. Fala, Zito.
5: Aí, eu quero ser pra Judito, pra Bastião.
0: E aí, Rodrigo, Zito?
5: O corte é Rodrigo Ismael. Quero ser pro meu amigo Gafieira, pra Cesar
0: Chapada. Beleza.
5: Quero oferecer lá na Fazenda Menina, na 364, pra Kelly e o Valtinho. Quero oferecer pro Gambiarra do Uber. Tá na Gazeta, tá legal.
0: Aê, tá na Gazeta, tá legal.
6: Bom dia, meu
0: bom dia.
6: Bom dia. Aqui hoje eu estou mais pé no vento.
0: E aí, meu irmão?
6: Tem que tocar samba não pra nós, ninguém gosta mais de mim.
0: Beleza.
6: Pra Ana Alarga Ficha, do Pedro no Vento.
0: Beleza, abraço pra você. Bom dia, Max William. Manda um bom dia para a galera aqui de Barra do Aricá. Bom dia para os meus vizinhos do bairro Centro, em Santo Antônio do Levejé, que mandou recado aqui. É o Marquinhos. Valeu, Marquinhos.
7: Bom dia, Max William.
0: Bom dia, bom dia, Fátima. Bem-vindo.
7: Aqui é Fátima, da Nova Esperança. Põe um R-Scott Sound pra nós aí. Pereço pro meu esposo, pra toda a minha família. E pra você daí da raia, vamos tomar um cafezinho?
0: Agora,
7: tá,
0: opa!
7: Gazeta, tá legal!
0: Aê, chicanada de café pra Fátima! Na sintonia, ouvindo a Gazeta, quem tá mandando recado aqui também mandou áudio. Bom dia!
8: Bom dia, Marcos!
0: Bom dia!
8: É o Luizão do Ford.
0: Fala, Luizão!
8: Motorista de APP, morador lá do Guanabara.
0: Beleza!
8: Bora! Marcos, passa aí pra nós aí.
0: Hã? Ah.
8: Rita, eu ofereço aí a menina má e os amigos da rodagem.
0: Ah.
8: E a funcionária da Excel,
0: Rose.
8: Tá na Gazeta, tá legal.
0: Valeu, tá na Gazeta, tá legal. Manda um abraço pra ele, deixa eu colocar uma pausa aqui. Aí, rapaz, aí, pronto. Eu ia ficar bravo? Não dá nada não ficar bravo também não, hein? Um abraço, é o João Paulo lá da Torque Motos, na sintonia, vem na Gazeta. Um abraço pro João Paulo. Aí. Um abraço pro João Paulo da oficina. Toda vez que eu mando abraço pra ele, depois eu passo pra ele e falo assim: você não mandou um abraço pra mim? Você não mandou um abraço pra mim? Eu não ouvi. Mas é porque é lerdo demais, não ouve, né, velho? Um abraço pro João Paulo, tá na sintonia, ouvindo a Gazeta. Ô, João Paulo, tem um rapaz aqui que tá mandando áudio pro você aqui, rapaz. Cadê? Aí, fala aí, meu filho. Ele mandou um abraço pro você aqui, ó.
9: Eu era doido por esse menino quando eu era mais novo.
0: Ai, ai, ai.
9: Mas aí foi um tempo que ele
0: disse
9: que
0: você tá brincando.
9: Pra Teresina. A vida foi bonito,
0: isso é. Tá aqui me trabalhando aqui no Alvorada aqui agora, aqui, ó. Montou uma oficina ali.
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Volta na Gazeta, tá legal? Muito bom dia para você do signo de Sagitário. Alô, alô, sagitariano, sagitariana. Dia promissor para viagens, encontros e boas conversas graças ao apoio de Mercúrio e Júpiter. No amor, emoções intensas estão no ar e à noite a sintonia com quem gosta é especial. Bom dia para você do signo de Capricórnio. Alô, alô, capricorniano. No dia promissor para ganhos e investimentos, com a sua intuição afiada guiando boas oportunidades. No trabalho, a energia da Lua em Libra aumenta a sua determinação, mas cuidado com rivalidades. No amor, o charme fica em alta, mas evite conflitos e aproveite os momentos de conexão. Bom dia, aquariana, aquariana! Dia de sorte e sucesso, ideal para firmar parcerias e fortalecer contatos. À noite, seu carisma aumenta e o amor pode florescer pedindo diálogo e conexão verdadeira. Aproveite cada momento. Bom dia para você do signo de Peixes. Você fica cheio de energia e disposição, ideal para se exercitar e aproveitar boas oportunidades com seu sexto sentido afiado. No amor, a sua sedução fica em alta, mas cuidado para não acelerar demais. Momentos felizes ao lado de quem ama tornam um dia ainda melhor. E o nosso Dica Astral ficando por aqui, volta segundona com ele, Naldinho Ferreto, no Bom Dia Gazeta. E agora tem o Bruno e o Barreto, Texana 36.

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1: Zeca saiu de Xerém e chegou junto.
0: É, mas meu professor tá ali, o Wilson Moreno, tá só filmando a gente. Não podemos vacilar, hein? Judia de mim, judia, eu não sou merecedor desse amor, seu choro.

0: maneiro. Valeu, rapaziada.
1: Valeu, rapaziada.

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2: Tá na Gazeta, tá legal. 99, ouvimos aqui no nosso fim de semana legal. Cezinha Melo, Sentimento Louco. Ouvimos ainda o Zeca Pagodinho e a Sandra de Sá, Judia de Mim e Maiara e Maraíza, 90-10. Só música boa, do jeito que você gosta. Obrigado pelo carinho, pela companhia. Fica à vontade, manda o seu recado, 659-9987-2045. É o nosso WhatsApp para você participar, manda texto, manda áudio. E aí, qual música não pode faltar no nosso fim de semana legal, na Rádio Oficial do Inverno? O nosso WhatsApp, 659-9987-2045.

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5: Volta com o nosso fim de semana legal. Agora tem o Nando Moreno Chapéu.

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1: 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Peraí, tá me ligando.
0: Alô?

0: Tá na Gazeta, tá legal, 9h39, ouvimos aqui no nosso fim de semana legal, o Esporte Som, medida protetiva ainda, Thales Lessa, que pena, com o Diego e o Victor Hugo, só música boa, do jeito que você gosta, obrigado pelo carinho, pela companhia, fica à vontade, manda o seu recado, manda texto, manda áudio, Max William por aqui, te fazendo companhia no nosso fim de semana legal, que segue até às 11 horas da manhã, e você segue mandando o seu recado, mandando texto, mandando áudio, WhatsApp, ó, liberadaço pra você participar. 659-9987-2045 é o nosso WhatsApp pra você participar do nosso fim de semana legal. E agora tá na hora do que, Max William? Tá na hora de mandar o seu alô. Boa turma, tá na Gazeta, tá legal, tá na hora de mandar o seu abraço aqui na sua Gazeta, obrigado pelo carinho, pela companhia, fica à vontade para participar, para mandar texto, para mandar áudio, WhatsApp liberado para você, participar aqui do nosso fim de semana legal. E aí, qual música não pode faltar aqui na sua manhã de sabadão, na manhã mais animada do rádio Mato Grossense? E quem tá na sintonia aqui, tá mandando recado, mandou áudio, bom dia!
1: Bom dia, Max William. Um sábado.
0: Bom dia, Francisca.
1: Abençoado para todos. Estou super ligadinha aqui na Gazeta, curtindo essas músicas maravilhosas. Mas toca para nós também um flashback. Aqui é a Francisca, do bairro São Simão, Várzea Grande. Beijo, beijo.
0: Valeu, Francisca, beijo pra você também, obrigado pela companhia. Quem tá mandando recado aqui, ele, o Luiz Oliveira. Fala, Luiz!
2: Bom dia, Naldinho. Aqui quem fala é Luiz.
0: É o Naldinho também, não.
2: Várzea Grande, motorista por aplicativo. Coloca um lambadão aí, por favor, ninguém gosta mais de mim. Ou então Pedro Pecado. Ofereço a todos os ouvintes e ofereço também meu parceiro Samuel, lá do Terra Nova, condomínio Ágata. Ele é o ouvinte assíduo da...
0: Aí, beleza, valeu, Luiz, tamo junto, queridão, obrigado pela companhia. A galera não ouve primeiro o nome do locutor, aí vai mandando mesmo na lata, né, e vai o jeito que vai, né, ela nós, hein. Quem tá mandando recado aqui, o Zacarias, alô, Zacarias.
3: Ai, bom dia, William, que aí o Zaca Cuiabana.
0: E aí, né? Zacarias?
3: Ai, já mandei o calor, né?
0: Né?
3: Ai, quero mandar um abraço, meu pão com ovo, meu quebra tudo, vai pra todo mundo, tá? Ai, adoro o lambadão.
0: É mesmo?
3: Preparando feijoada. Ai, manda um abraço e um beijo na terra de São Paulo, tá? Ai,
0: João
3: Paulo. Quero já? Que é Zaca Cuiabana, vontade de ir pro Rio.
0: Ah, o João Paulo tá de férias. Manda
3: um abraço pra ele.
0: Aí, uma pessoa.
3: Quitanga, tá?
0: Beleza.
3: Vai guardar a ata aí pra mim. Aí, depois eu vou tomar uma bem gelada aí.
0: Ah, tá bom. Beleza, abraço pra você, obrigado pela companhia. Quem tá mandando recado aqui, ó, o Carlito, é o Carlinhos, lá da Torque Motos, é, a galera lá na oficina, na sintonia, ouvindo a Gazeta. Manda abraço pra rapaziada lá, o Gu, o Carlinhos, o Reinaldo, quem tá na sintonia por lá também, o João Paulo, o pai, e o João Paulo, filho, na sintonia, curtindo o nosso Special Night que segue. Ó, que Special Night, que é, Maxilio? Fim de semana legal. Ó, lembrando que Special Night, comigo, Max William, de segunda a sexta-feira, das 8 às 10 da noite. Eu tô mais perdido que cego em tiroteio aqui, rapaz. Pelo amor de Deus, calma aí, vou mandar um áudio aqui. Aí pronto, pegar mais esse aqui. Bom dia!
4: Sim,
0: hoje eu tô perdidaço, hein?
4: Alô, em Chapada dos Guimarães, para minha filha Lady Anne, Lady Mar, para minha netinha Analice, Mel, Vitória e Camila, e o pessoal aqui da Cachoeira do Morro do Bom Jardim. Tá na Gazeta, tá legal.
0: Pessoal que tá aí na dúvida, ô Max William, você voltou pro comando do fim de semana legal? Não, rapaz, ó. Deixa eu explicar aqui pra você que tá na sintonia. Você tá trabalhando sábado de novo, Max? Não, ó. Hoje é que o meu amigo João Paulo, ele precisou, né, ficar ausente, né? Já tinha uma viagem marcada e tal. E aí ele precisou fazer essa viagem, né, com a esposa dele. E aí eu tô aqui no comando do fim de semana legal. Mas o meu horário, ó, pra você que tá ligado na Gazeta, é só ouvir lá, hein? Das 8 à meia-noite, de segunda a sexta, o Special Night. Tem o Gazeta Romance e tem o Sistema Bruto toda sexta-feira. Ontem tivemos a edição do nosso Sistema Bruto, que teremos hoje também, daqui a pouquinho, a 1 da tarde. Quem tá mandando recado aqui? Bom dia!
5: Bom dia, Max.
0: Bom dia!
5: Voz inconfundível.
0: Você viu?
5: Tá na Gazeta, tá legal. Até o Kleber Johnny do Distrito.
0: E aí, Kleber Johnny?
5: Toca aí, Romance Rosa.
0: Romance Rosa.
5: Samuel.
0: Valeu, abraço pra você, queridão. Obrigado pela companhia aí. Tamo junto, hein?
6: Bom dia, Marcos.
0: Bom dia.
6: Bom dia,
0: bom dia,
6: Kate.
0: Bom dia.
6: Fazenda Paraíso. Ô, Marcos, mandou uma chicarada de café lá.
0: Ô, agora.
6: Índice, tipo, seu Roberto.
0: Mando.
6: Marcos Barbeiro, meu filho ali na Galinha. E eu queria pedir uma música, um Lambadão, Gero Neto.
0: Gero Neto.
6: Ali pras meninas de Figueirão.
0: Beleza.
6: E pra vocês aí da rádio, tá na Gazeta? Ah, legal.
0: Aê, tá na Gazeta, tá legal. Tá acabando aqui a onda, é a Emily do Jardim Renascer, toca, é Rodolfo dos Playboys, algo assim, beleza. Abraço pra você, obrigado pela companhia, já já a gente se fala, aguenta aí.
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0: Bora falar com ele, meu amigo Walter Babilônia. Cê tá lá onde? Tá na campanha, Walter.
14: Muito bom dia, meu amigo Márcio William.
0: Bom dia.
14: Bom dia também pra você que tá ligado na Gazeta FM nesse sábado. 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
1: 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Bom, Max e William ficando por aqui, eu fecho com o Douglas aqui. Tá na Gazeta?
0: Tá legal!
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0: Gazeta, tá legal? Ouvimos aqui no nosso fim de semana legal. Anitta, show das poderosas ainda. Ed Brito e Samuel, toda mulher. Wesley Safadão, displicente. Com o Rei Vaqueiro, só musicão, hein? Aqui no nosso fim de semana legal. Quem tá mandando recado aqui, tá mandando áudio. Alô, alô, você. Bom dia. Fala, Edelson.
1: Bom dia, meu amigo
0: Márcio Ilha. Bom dia, Edelson. Sábado, Lili.
1: Eduardo Costa, imagina eu. O Brasil de Andia, para mim, tá a Juliana, para mim, Juan, para Guerra, para mim, Cleide, para mim, Guilherme e para mim, Wesley. Que tá na Gazeta. Tá legal, meu amigo.
0: Aê, valeu. Fica com Deus. Tamo junto, queridão.
2: Ah, Marcos, eu vou lá apontar a rádio.
0: Calma aí, calma aí, calma aí.
2: E aí, escutando.
0: Calma aí, calma
2: aí.
0: Aí, vai.
2: E aí, Marcos.
0: Ah.
2: Bom dia, rapaz.
0: Alô, Juca!
2: Chato, aquele que não pega o rebolado, cortar. Você que tá no comando da máquina sonora aí.
0: É nós?
2: Homem da madrugada,
0: eu...
2: pai de noite. Nós estamos aqui escutando você. Sentei aqui no meu tamborete de forró. Escutar você trabalhando aí, né?
0: Né?
2: Já acordei cedo, comi meu quebra-toco, agora tomar meu guaraná gelado. E capricha aí, guri. Capricha.
0: Opa.
2: Aí, põe moda aí pra nós, cerca média. Põe aí lambadão. Bota pra terá.
0: Chega nós, Juca.
2: Tá bom?
0: Aí, vai.

0: pra aturar, porque tá na Gazeta, tá legal.
1: Aê, tá na Gazeta, tá legal. Tamo dia, junto, Juca.
2: Max Willis.
1: Opa, bom dia.
2: Irmãozinho do transporte.
1: E aí, irmãozinho do transporte?
2: Manda alô pra galera
1: do bom demais.
2: Do Uber, do caminhão. Aí você manda aquele sertanejo pra nós.
1: Beleza.
2: Fogão de lenha. Tá na Gazeta, tá legal.
1: Aê, valeu. Abraço pra você, meu irmão. Tamo junto, irmãozinho do transporte.
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0: Está na Gazeta, tá legal, ouvimos aqui no nosso fim de semana legal, a turma do Bill na música do dia, ainda Marcos e o Belucci, Pena Que Se Já Namora, Luan Pereira, passou por aqui também, o Gustavo Lima e a Bala Alojada, só musicão, hein, no nosso fim de semana legal, na sua manhã de sabadão, Max William por aqui te fazendo companhia no fim de semana legal, que segue até às 11 da manhã, aliás, hoje eu vou passar, meu amigo, minha amiga, o sabadão inteiraço aqui na sua Gazeta contigo. É, ó, até às 11 da manhã, aqui no comando do fim de semana legal, às 2 da tarde, tem o nosso sábado show, vou estar por aqui também, e logo mais, às 8 da noite, na Festa da Gazeta, aqui em 99.9, eu também vou te fazer companhia. Ela só vai estar a gente aqui, eu e você, você e eu, curtindo, claro, o som da sua Gazeta FM em 99.9, também pelo site, pelo gazetafmcuiabá.com.br. Claro, você segue participando, mandando texto, mandando áudio, aproveita, segue a sua Gazeta lá no Instagram, @gazetafmcba, e claro, me segue por lá também no @maxgazetafm. Quem tá na sintonia ouvindo a Gazeta, obrigado pela companhia. Alcilene Queiroz, oi Alcilene, ótima manhã pra você, bom sabadão, Alcilene Queiroz, ouvindo o nosso fim de semana legal.
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na Gazeta, tá legal, 10h43 pra você que tá ligado aqui na Gazeta. Manda um abraço pra ele, meu amigo Lindomar, da Texas Grill Pizzaria, tá na sintonia, ouvindo a Gazeta, grande Lindomar, abraço pra você, obrigado pela companhia. Agora tem Zé Neto e o Cristiano, Cadeira Cativa, no nosso fim de semana legal.

volta, tá legal? 10h57, ouvimos aqui no nosso fim de semana legal, a banda Novo Som, Quando Você Some, ainda Lucas e o Igor Flash, sua música boa aqui na sua Gazeta, obrigado pelo carinho, pela companhia, você ligado aqui em 99.9 no fim de semana legal, que volta amanhã, a partir das 8 horas da manhã, e eu volto ainda hoje, às 2 da tarde, no comando do nosso Sábado Show aqui na sua Gazeta. Na sequência, daqui a pouquinho, tem o Balança Gazeta com ela, a Dali Rodrigues, e pra fechar aqui o nosso fim de semana legal, fechando com a Joelma Voando pro Pará. A gente se fala logo mais, às 2 da tarde, no Sábado Show. Valeu!

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1: Oi, gente! Oi, pessoal! Tudo bem? E aí, como é que você tá? Você ligado aqui na Gazeta, na melhor programação do rádio. Eu sou a Darlene Rodrigues e a partir de agora eu faço companhia pra você aqui na Gazeta, verdade. E hoje nós vamos o dia todo, gente, não? Verdade! Hoje nós vamos o dia todo juntos aqui na programação Gazeta FM. Como assim, Darlene, dia todo? Ó, hoje nós vamos no Balança Gazeta, depois nós vamos no Sistema Bruto, aí nós vamos com o Sábado Show, depois do Sábado Show a gente vai com o Playlist. Hoje você vai ficar comigo o dia inteirinho aqui na programação Gazeta FM, sério! Hoje nós vamos passar assim um bom pedaço do dia juntos aqui, então aumenta o volume do rádio, já vamos começar, começar em alta, já vamos começar, primeiros maninhos aqui na Gazeta, Vagabundo!

Gazeta, até legal. Bruno e Marrone, que nós ouvimos, vou te amarrar na minha cama. Você vai fazer amor comigo. Delícia de música, não é? Encerrando o primeiro bloco do Balança Gazeta aqui na Gazeta. Ótimo sabadão pra você, tá só começando. Vou dar uma paradinha rapidinho, assim, a primeira paradinha já vem com mais.

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1: Já voltamos com mais música, muito mais música, na melhor programação do rádio. Um ótimo fim de semana pra você, sabadão. Você sabe que o clima muda aqui na Gazeta. A gente tá aí, ó, no climão do fim de semana, caprichando pra te agradar aí do outro lado do rádio. Chico Gil, agora, ei, amigo Tó.

0: tá legal! O Wesley Safadão aqui na Gazeta Camarote. Encerrando aqui mais um bloco do Balança Gazeta cheio de música. Fim de semana é assim, sabadão é assim, é muito gostoso, é muito animado aqui na Gazeta. Sabadão é no clima mesmo de sabadão, é no clima mesmo de fim de semana. Tá bom? Me espera. É intervalo rápido e eu já venho com mais.
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13: Esse é a Gazeta FM, simplesmente não dá pra desligar. É todo mundo curtindo o nosso Balança Gazeta de todo fim de semana, sempre aos sábados e aos domingos. Aumenta pra ouvir que agora chega Real Som, Geninho, Guga Cunha, vem Exalta Samba, vem os Federais, esse bloco tá bom? Aumenta pra ouvir aí.

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1: Tá na Gazeta, tá legal. Ouvimos o Gustavo Lima, assunto que dói, um assunto que dói, um assunto que dói. Bonitinha demais essa música. Encerramos então o nosso Balança Gazeta aqui, esse bloco, depois do intervalo, na verdade, já é o encerramento do programa, né? Mas nós vamos hoje até as tantas da noite, juntinhos aqui na Gazeta. Me espera, eu volto com mais. É prático.

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6: Essa é a Gazeta FM, já voltamos agora o nosso último bloco do Balança Gazeta desse sabadão. Ótimo sabadão pra você, vou deixar o R-Som agora, o biquíni Michel Teló, o Pericão, eu vou ali beber uma aguinha. E eu já venho com o sistema bruto aqui na Gazeta, aumenta o volume. Batuque do Lama.

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dia, aliás, ótima não, né? Maravilhosa, incrível, uma tarde sensacional pra você, ouvinte legal, ligado aqui na programação Gazeta FM. É todo fim de semana um capricho danado com essa programação. Topo Gigio escolhe as músicas com todo carinho, né? Eu chego aqui com todo gosto em fazer companhia pra você, e a partir de agora eu te convido a ouvir o nosso Sistema Bruto. A partir de agora é bruto, é rústico e é sistemático. Mentira! A partir de agora é Sistema Bruto, mas não tem nada de sistemático aqui. Tem é de bom demais da conta. Aumenta o volume pro vivo, vamos começar o Sistema Bruto. Um

0: fala pra mim, vai.
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2: Tá na Gazeta, tá legal. Olha o Murilo Rufo, saudade estranha. Que nós ouvimos agora, teve Israel Rodolfo também, Leandro Leonardo, Bruno e Barreto, Taime Thiago, Humberto e Ronaldo. Daqui a pouco tem mais música pra você, o nosso Sistema Bruto. Ele continua já, depois do intervalinho comercial, viu? Você sabe que é pai bola, né? Eu vou ali beber uma aguinha e já venho com muito mais música. Daqui a pouco eu vou tocar uma do João Paulo e Daniel pra você aqui no Sistema Bruto. Daqui

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Essa é a Gazeta FM, tá todo mundo curtindo o nosso Sistema Bruto aqui nos 99,9. Um ótimo sabadô pra você, ouvinte legal, né? Obrigada pela sua companhia. Continua o Sistema Bruto, então. Chegando agora pra você, Jorge Matheus, vem João Paulo e Daniel, agora vem Cristiano Araújo, vem Edson e Hudson e muitas outras. Aumenta pra ouvir.

da Gazeta, tá legal? Mente pra mim, Cris Araújo, aqui no nosso Sistema Bruto, na Gazeta FM, eu tô falando que tá gostoso hoje. O programa continua, agora tem Edson e Hudson.

Ouvimos o Grupo Raiz agora e o Voco Voco. Teve Marília Mendonça também, Luan Santana, Felipe Ferrari, Edson Hudson e muitas outras passaram por aqui. Sistema Bruto já ficando por aqui. Eu vou dar uma paradinha pro intervalo rápido, vou ali tomar outra água.

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na Gazeta, tá legal? Pra você que tá ligado na Gazeta, Marcos William por aqui pra te fazer companhia no nosso sábado show. Dali Rodrigues precisou dar uma saidinha, mas eu tô aqui no comando do nosso sábado show. Falei pra ela, você falou que ia tomar água, foi tomar água e não voltou, né? Foi tomar essa água lá em... lá em São Paulo, vai. Foi longe tomar essa água, hein? Vamos lá, hein? 2h04 é o nosso sábado show pra você ligado aqui na Gazeta. Obrigado pelo carinho, pela companhia. Bora mandar recado, manda texto, manda áudio. E aí, qual música não pode faltar aqui no nosso sábado show? Conta pra mim, pra você que tá no carro. Obrigado pela carona, pela companhia. Tá em

casa, descansando, bom descanso, descanso merecido para você que está trabalhando, que você tenha, ó, uma tarde produtiva aí no seu trabalho. Obrigado pela companhia, o nosso Sábado

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3: Tá na Gazeta, tá legal, 2h26, pra você que tá ligado na Gazeta FM em 99.9, obrigado aí pelo carinho, pela companhia. Ouvimos aqui no nosso sábado show, Gustavo Mioto, novo sozinho, com Murilo Ruf, só música boa, do jeito que você gosta, obrigado pelo carinho, pela companhia. É o sábado show no ar, só musicão aqui no nosso, na nossa tarde de sábado. E claro que eu conto com a sua participação. Manda o seu recado, manda texto, manda áudio. 659-9987-2045. Ei, Caíto Freire. Caíto deu uma informação aqui. Aí eu tô dando risada aqui, mas eu tô dando risada de nervoso mesmo, que é de raiva, rapaz. Segurando aqui a língua pra não poder abrir a boca e falar umas boas aqui, mas vamos lá. Ele fala assim: ai, você não fica nervoso quando você tá. Você não fica bravo? Você não fica bravo quando você tá lá no ar, na rádio, falando? E aí você não fala, rapaz! Ai, meu Deus! Você... Não vou dar. Eu ia dar um aqui de ratinho, de Datena, né? E juntava todo mundo, todos esses caras bons aí pra poder descer o sarrafo. Mas eu vou te contar um negócio, hein? É brincadeira, rapaz, olha. Vou me segurar, não vou falar. Não vou ficar estressado por causa dessa situação, não. Mas olha, triste a notícia. É 2h27 pra você que tá ligado aqui na Gazeta. Fica à vontade pra mandar o seu recado, manda texto, manda áudio, WhatsApp liberado pra você participar. 659-9987-2045. Manda texto, manda áudio. Fica à vontade para participar da forma que você quiser. Combinado? E aí, qual música não pode faltar aqui no nosso Sábado Show? Conta para mim, a gente segue até às 18h aqui na Rádio Oficial do Inverno.
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15: Tamo de volta com o Sábado Show. Agora tem Danilo e o Davi. Não mexe.

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1: Gazeta 2:51, boa tarde.

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1: Tá na Gazeta, tá legal, 2h56, pra você que tá ligado aqui na Gazeta, só música boa do jeito que você gosta, obrigado pelo carinho, pela companhia, pra você ligado aqui, curtindo o nosso Sábado Show na tarde de sabadão. Ouvimos Turn the Lights Off, ainda Os Maninhos, o Latino passou por aqui também com Me Leva. Me leva junto com você no seu carro aí, meu filho, você que tá ligado na Gazeta aí, obrigado pelo carinho, pela companhia, curtindo o nosso Sábado Show. Quem tá na sintonia aqui, tá mandando recado, era Maria Clara. Oi, Maria Clara, boa tarde.
2: Tá muito quente, Marcos.
1: Tá quente.
2: Mandou um labadão pra nós.
1: 39 graus agora.
2: Meu. Mandou um aqui na Fazenda Mimoso, tá na Gazeta, tá legal aí também, pra nossa amiga Fonça.
1: Beleza.
2: Tamo junto. Bom trabalho aí, Deus abençoe, um abraço.
1: Valeu. Abraço pra você, Maria Clara. Oi, boa tarde.
3: Boa tarde, Max Suíno.
1: Boa tarde.
3: Esse que tá na piscina. Tá na piscina e tomar naquela
1: canela
3: de homem de Deus.
1: Chama!
3: A galera do busão, esses APT aí, na escuta da Gazeta. Positiva, tamo junto, Pose. Garotinho.
1: Meu garotinho nada, rapaz. Não me chamou pra ir pra piscina, é, meu garotinho, que vai pra lá, rapaz. Ó, a galera do busão aí, os amigos do Siqueira, rapaz, o Siqueiro do busão, ó, tá lá tomando uma gelada na piscina, é mole, é, e sozinho, rapaz, não chamou ninguém, o cara é egoísta. Aqui, tá certo, tem que aproveitar, né? Abraço pra você, Siqueira. Obrigado pela companhia, ouvindo aqui o nosso Sábado Show na tarde de sabadão. Manda aí seu recado, você também. Boa tarde, Max William. Tá eu e o meu esposo, Rezende, na fatura. Bacana, já tá tomando uma, hein? Já tá liberado, né? Tardezinha, quente, 38 graus, vamos, 39 graus. Aqui na Grande Cuiabá, para você que tá ligado na Gazeta, manda aí o seu recado, manda texto, manda áudio. WhatsApp liberado para você participar, 659-9987-2045.

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1: Tá na Gazeta, tá legal, 3h28, vimos aqui no nosso Sábado Show, Simone Mendes, Direitos Iguais, ainda W, com Please Don't Go, ainda Cezinha Melo, Sentimento Louco, só música boa do jeito que você gosta, manda aí seu recado você também. Já gravou um áudio ali, o meu amigo Bob tá na sintonia, ouvindo a Gazeta. E aí, Bob, ótima tarde pra você. Obrigado pela companhia, quem tá na sintonia também, ouvindo a Gazeta, Rose. Oi, Rose. Ótima tarde pra você, Rose. Obrigado pela companhia.
2: Boa tarde.
3: Fernandes, da Fazenda Mimoso, mas estou aqui em Cuiabá. Embora. Estamos indo ali no Cochipó do Ouro, tomar um banho.
1: Né, porque tá quente.
3: Opa. Bravo, mano. Bora, manda um alô aqui pra minha comadre Rosália Gael. Mislene, Tayla.
1: Beleza.
3: Bora, acelera aí.
1: Aí, valeu, abraço pra galera aí. Tá bom, Rose? Beijo, Rose. Ó, daqui a pouco tem, hein? Pule na piscina, lembra dessa aí, Rose? Abraço pra Rose na sintonia, ouvindo a Gazeta. Fala, Conradão. E aí, queridão?
4: Por aqui, Conrado, na voz.
1: Opa!
4: Vai no paraíso aqui, como é que tá?
1: Bom demais.
4: Tá, Leandro aqui, ó.
1: Billy.
4: Seguindo, todos nós aqui gostaríamos de ouvir Xande Avião, Casal Raiz.
1: Xande Avião.
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1: Valeu, tá na Gazeta, tá legal. Um abraço pro Leandro Conrado, no Novo Paraíso 2, na sintonia, ouvindo aqui o nosso Sábado Show. Quem tá mandando recado aqui também. Fala aí, boa tarde.
6: Boa tarde.
1: Boa tarde.
6: Deixa eu falar pra você.
1: Ah, fala aí.
6: Manda uma sonada aí de Maria Mendonça aí.
1: Beleza, já já.
6: E a namorada tá brigada comigo.
1: Oh, que isso.
6: Beleza?

0: Tá bravo.
1: Deus abençoe a sua vida, em nome de Jesus.
0: Amém. Você também. Deus abençoe vocês aí. Não briga não, rapaz. Que isso, não briga não. Faz as pazes aí. Aí. Dá um beijinho nela e tá tudo certo. 3h31, já já a gente volta com muito mais.
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1: Tá na Gazeta, tá legal, 3h49, boa tarde. Agora tem Kleber e o Cauã.

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1: Tá na Gazeta, tá legal, 4 e 1, só música boa do jeito que você, o melhor ouvinte do mundo, gosta. Ouvimos aqui o Ed Brito Samuel, Toda Mulher, belíssima canção do Ed Brito Samuel. Ouvimos ainda Lady Gaga e o Kleber e o Cauã, ainda Guilherme Benuto, Pulei na Piscina. Pra você que tá ligado na Gazeta, obrigado pelo carinho, pela companhia. Fica à vontade, manda o seu recado, manda texto, manda áudio. E aí, conta pra mim qual música não pode faltar aqui no nosso Sábado Show.

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1: Tá na Gazeta, tá legal, 4h31, ouvimos aqui no nosso Sábado Show, Zezé de Camargo, Irmão da Lua, Amigo das Estrelas, ainda KLM Music, o Grupo Menos é Mais, e aquele pagodinho bom demais que você gosta aqui no seu Sábado Show, que segue até as 18h. WhatsApp liberado para você participar, 659-9987-2045. O Adriano Dias está na sintonia ouvindo a Gazeta. Obrigado pelo carinho, pela companhia. Ótima tarde para você, tá bom? Quem está na sintonia por aqui também, ouvindo a Gazeta, o Edelson está no Jardim Mariana. Abraço para a galera do Jardim Mariana, na sintonia, curtindo o Sábado Show, que segue até às 18h, na Rádio Oficial do Inverno, aqui na sua Gazeta.
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1: Tá na Gazeta, tá legal, 4h58, pra você que tá ligado na Gazeta, ó, quem tá na sintonia aqui ouvindo a Gazeta, o Rafael Grande, Rafael, na sintonia ouvindo o nosso Sábado Show, curtimos aqui o Gustavo Lima e a Bala Alojada, ainda Bob Sinclair, Real Som, Wesley Safadão, Displicente, com o Rei Vaqueiro, só música boa aqui no nosso Sábado Show, fica à vontade pra mandar o seu recado, quem tá na sintonia curtindo o nosso Sábado Show. A Tainá, oi Tainá, tá ouvindo a Gazeta no bairro Novo Paraíso, abraço para a galera do bairro Novo Paraíso, você do Jardim Florianópolis também na sintonia, ouvindo o Sábado Show que segue até às 6 da tarde na Rádio Oficial do Inverno.
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0: Tá na Gazeta, tá legal, 5h17, boa tarde.
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1: Aê, tá lá, Gazeta, tá legal, Max William por aqui te fazendo companhia na sua tarde de sabadão, só música boa, é um verdadeiro show, ah, no seu rádio, na sua tarde de sabadão, ouvimos aqui no show, o Ferrugem aqui no palco principal da sua Gazeta FM, ouvimos ainda Henrique e o Giliano passado por aqui também, cantando Última Saudade, só música boa aqui no nosso sábado show. Quem tá mandando recado, tá na sintonia curtindo a Gazeta, mandou áudio, alô você, boa tarde.
2: Fala, Marcos.
1: Opa, fala aí, queridão.
2: Região aqui do Alto do Parque, deitado.
1: Bacana.
2: Tomar um banho na piscina.
3: Maravilhosa. Opa. Toma uma. Bem gelada.
1: Né, rapaz?
2: Aqui, o sábado com a Gazeta. Top demais, Maxila. Com a família, com a minha esposa Carla, meu filho.
1: É, Gustavo, coisa boa.
2: E curtindo esse sabadão maravilhoso, descansando, porque segunda-feira tá bem aí.

0: Ah, que isso. Tem chão ainda. Calma, rapaz. Tem chão ainda, meu filho.
1: Mande alto, mande alto.
0: Eu mal comecei o final de semana e você já tá com a cara lá na segunda. Que isso, rapaz.
2: Boa tarde, meu amigo Max.
0: Boa tarde.
2: Irmãozinho do transporte.
0: Fala, irmãozinho do transporte.
2: Manda pra galera do 11 aí, do Uber, do caminhão. Essa é a manda aquela música do... Baguncinha.
0: Tá
2: legal, tchau, obrigado.
0: Valeu.
1: Mande alto.
3: Boa tarde.
0: Boa tarde.
3: Tudo bem com você?
0: Tudo ótimo.
3: Você poderia ouvir.
0: Ah.
3: Bruno Marrone.
0: Rosa. Beleza.
3: Aqui é a Ana, Natalina.
0: Oi, Ana.
3: Formigueiro. Boa tarde, meu querido.
0: Boa tarde pra você também, Ana, do bairro Formigueiro. Oi, Max. Excelente sábado, Max. Tô aqui ligadinha, te ouvindo. Não mandei áudio. Opa, acordei sem voz hoje. Melhoras pra você. Tamo junto, um beijo no coração. É a Adriana. Oi, Adriana. Adrianinha na sintonia, ouvi na Gazeta. Beijo pra você, tá bom, Adriana? Obrigado pelo carinho. Excelente sabadão pra você também na sintonia, ouvi na Gazeta. E melhoras aí pra você, tá bom? 5h32, já a gente se fala com muito mais, lógico, aqui no nosso Sábado Show.
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1: Tá na Gazeta, tá legal, ouvimos aqui no nosso Sábado Show o som do Douglox, ainda MC Daniel Nunca Mais e PPA, Seu Bebê Uma Lata com Murilo Rufi aqui no nosso Sábado Show, que volta no próximo sabadão a partir das 14h. Daqui a pouquinho tem o playlist da Gazeta e a gente se fala logo mais às 20h na nossa festa da Gazeta. Então, ó, encontro marcado às 20h aqui em 99.9.
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2: 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Oi, gente. Oi, pessoal. Tudo bem? Eu sou a Darlene Rodrigues. A partir de agora eu faço companhia pra você no Playlist aqui na Gazeta FM. É sempre tão gostoso, sempre tão legal chegar pra fazer esse programa. Porque eu chego pra apresentar as 20 melhores da semana. Quer coisa melhor do que isso? Não, não tem coisa melhor. Eu vou tocar pra você uma atrás da outra. Vou tocar as melhores da semana aqui no nosso Playlist, que começa a partir de agora. A gente fica, inclusive, sabendo tudo o que tá acontecendo aí no mundo da música, no Brasil, no mundo, não é? E escuta as melhores uma atrás da outra. As 20 melhores da semana, começando então o nosso Playlist.
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2: 20º lugar, 20ª posição. Abrimos o playlist dessa semana com música nova entrando na lista. Depois do sucesso de Romance Rosa, Ed, Brito e Samuel agora estão em alta com a música Toda Mulher. É uma regravação do Cara Metade, não é? Agora uma nova releitura com eles, preservando a essência da composição original, trazendo interpretação emocionante que se tornou marca registrada aí. Ed, Brito e Samuel.

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3: Diego e Victor Hugo ocupam a 19ª posição com Beijei a Cura. Esse sertanejo romântico com pegada de sofrência integra o projeto 10º ao vivo em Uberlândia.

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Marcos e Belotti emplacaram mais um sucesso na lista das mais tocadas da semana. Pena que Seja Namora, foi lançado em julho, é o principal destaque do projeto Maiores de 18, volume 1, abrindo as comemorações de 18 anos de carreira da dupla. Vamos ouvir Marcos e Belotti.

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1: 17ª posição, vem chegando Zé Neto Cristiano, a música Cadeira Cativa, que fala de uma amizade colorida. A música fala de um pacto bem-humorado em que eles decidem namorar caso não encontrem um verdadeiro amor, né? Vamos ouvir.

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2: Maiara e Maraisa fecham esse primeiro bloco. A dupla cumpre intensa agenda de shows aí pelo Brasil, pelo exterior também. Elas seguiram recentemente em turnê internacional por Portugal. Continuam focadas na divulgação dos novos projetos musicais. 90-10.
3: Existe uma teoria que se chama 90-10, onde uma pessoa tem 90% daquilo que você procura em alguém. Só que você foca naqueles 10% que falta. Aí você sai pra rua, se aventura, e realmente você encontra aqueles 10%, mas não se deu conta que perdeu os 90%.

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3: Tá na Gazeta, tá legal. Ouvimos Maiara e Maraísa aqui na Gazeta. 90-10. Ouvimos Cadeira Cativa com Zé Neto e Cristiano. Pena que seja namora Marcos e Belucci. Ouvimos Diego e Victor Hugo Beijei a Cura e Romance Rosa de Brito e Samuel. Aliás, Romance Rosa não, toda mulher, perdão. Aqui na Gazeta FM, não é? No nosso Balança Gazeta. Agora vamos ouvir as 5 músicas que estão bombando no Spotify, no Top 50 Mundo.

0: primeiro lugar, Hey That I Made You Love Me, Ariana Grande. Depois de conferir as músicas tocadas aí no Spotify no Top 50 Mundo, eu vou agora pro primeiro intervalo. Daqui a pouco tem babados dos famosos no show business. Aqui dentro do playlist, a gente fala do Gustavo Lima já já. Daqui a pouco tem informações do Matheus e Cauã também, do Gustavo Mioto. É rapidinho, intervalo e eu já venho com mais.
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2: Já voltamos com o nosso playlist aqui na Gazeta FM, as 20 melhores da semana, as 20 músicas mais tocadas. A gente faz uma releitura, a gente escuta tudo de novo, as melhores. É muito gostoso esse playlist, né? Voltamos então com o playlist. 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

O Tribunal de Justiça de Pernambuco determinou que o Gustavo Lima pague R$ 148.824 a um homem que teve o seu número de telefone pessoal e profissional expostos na letra da música Bloqueado, lançada em 2021. O valor corresponde à atualização da condenação original de R$ 70.000 com acréscimo de juros e correção monetária. De acordo com o processo, o proprietário da linha telefônica relatou ter recebido uma enxurrada de mensagens de texto e ligações diárias de pessoas que tentavam falar com o personagem retratado na música e que a situação afetou diretamente a sua rotina pessoal e profissional. Ao longo do processo, a defesa do Gustavo Lima argumentou que o cantor apenas interpretou a música e não participou de composição nem de escolha do número utilizado na letra, não. A justiça, entretanto, entendeu de forma diferente, manteve a responsabilização do cantor Gustavo Lima. O processo ainda não transitou em julgado, o que significa que ainda pode existir recurso contra essa decisão. 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

0: carreira internacional do Gustavo Mioto ganhou mais um passo de peso. O cantor foi destaque essa semana na revista People Magazine, um dos principais portais norte-americanos de entrevistas e notícias com celebridades da música. A reportagem destacou o início da trajetória do Gustavo Mioto no country e o período em que se preparou para essa nova fase em Nashville. O cantor e compositor, que tem 29 anos, que já figurou na lista Forbes Under 3 Brasil, acumulou uma série de sucessos número 1 e lidera consistentemente festivais lotados por todo o país. Ele contou à revista que sente que agora é o momento certo para criar uma conexão a muito esperada entre o sertanejo e o country. O álbum deve ter entre 10 e 12 faixas, vai explorar diferentes lados de quem ele é como artista. Para isso, ele criou músicas que vão desde hinos de festa até baladas românticas, tudo mantendo um pouco do Brasil dentro das canções, nos sons e nas letras. Drunk Side foi escolhida como a música tema oficial da festa do Peão de Barretos, né, em agosto, e maior rodeio da América Latina, e terá o Gustavo Mioto como uma das atrações principais em 2026.
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0: E a gente continua a playlist aqui na Gazeta FM com as 20 melhores da semana. Adoro, uma atrás da outra. Abrimos o segundo bloco do Play com o Irmão da Lua, Amigo das Estrelas, lançada originalmente em 2003 pelo Zezé de Camargo e Luciano. É o 15º lugar, vamos ouvir.

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2: 14º lugar, vamos ouvir agora Bala Alojada. Essa é boa, hein? Atual música de sucesso do Gustavo Lima, gravada na festa do Peão de Americana, São Paulo. A música mistura sertanejo com bachata e flamenco, usando a metáfora de uma bala no peito para falar de uma dor de amor incurável. Vamos ouvir 14ª posição, então.

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2: Kleber e Kauan ocupam a 13ª posição com

Mil adjetivos, a música é um sertanejo romântico, faz parte do projeto Resenha na Fazenda, tem uma letra apaixonada com uma melodia leve, ideal para declarações.

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2: Em 12º lugar hoje tem a Taylor Swift, que recentemente retornou às rádios country aí com a música I Knew It, I Knew You, da trilha sonora de Toy Story 5, que quebrou um recorde ao se tornar a primeira música de uma artista feminina a dominar a programação de rádios country. Ou seja, todas as estações de rádio country começaram a tocar essa música já na primeira semana.

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2: E o Thiaguinho fecha esse segundo bloco. Aos 43 anos, o cantor Thiaguinho revelou que viveu um momento marcante no último domingo, ao celebrar pela primeira vez o Dia dos Pais com o filho Bento. O filho dele tá com 10 meses, né? Fruto do relacionamento dele com a Carol Peixinho. Vamos ouvir então o Thiaguinho com pensamentos intrusivos.

0: fazer aqui.
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2: Tá na Gazeta, tá legal. Nesse segundo bloco nós ouvimos então o Thiaguinho, Pensamentos Intrusivos. Teve a Taylor Swift também, I Knew It, I Knew You. Teve Mil Adjetivos, Kleber e Cauã também. Teve o Gustavo Lima aqui na Gazeta com Bala Alojada. E teve o Zezé de Camargo com o Irmão da Lua, Amigo das Estrelas. E agora tem as músicas, as cinco músicas mais tocadas nas plataformas nacionais nessa semana na Connect Mix.

0: Em primeiro lugar, o Gustavo Lima, Bala Alojada.
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0: E já já, aqui na Gazeta FM, mais babados das celebridades. Depois do intervalinho, eu vou te falar do Rod Stewart, do Michael Jackson e também da Mariah Carey. Vamos pro intervalinho bem rápido e eu já volto com muito mais música e com o nosso show business aqui dentro do Playlist.
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1: De volta com o nosso playlist aqui na Gazeta FM, as 20 melhores da semana, as 20 músicas mais tocadas durante a semana na nossa programação Gazeta FM. Aí a gente escuta hoje, né, uma atrás da outra, que delícia. Voltamos então, agora a gente faz aqui o nosso show business, né?
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Deixa eu te contar, Rod Stewart teve que cancelar os seus próximos shows depois de passar por um procedimento de implante de estente coronário. O cantor britânico, que tem 81 anos, passa bem, mas ficará 4 semanas longe dos palcos por recomendação médica. Ele está se apresentando com a turnê One Last Time desde março. O cancelamento afeta os shows previstos até 3 de setembro, além das 6 apresentações marcadas para o fim de agosto em Las Vegas. Recentemente, o cantor já havia suspendido o concerto em Cincinnati, nos Estados Unidos, sob a justificativa de um procedimento médico definido como imprevisto e de baixa gravidade.

Michael, o filme que conta parte da carreira do Michael Jackson, já tem previsão para ganhar a continuação. É, a Lionsgate confirmou que a sequência deve chegar aos cinemas no final do ano que vem e o primeiro semestre de 2028. A intenção da produtora é iniciar as filmagens até o final desse ano. O primeiro filme ultrapassou 1 bilhão.

cerca de 5 bilhões e 600 milhões de reais em bilheteria ao redor do mundo. A narrativa inicial termina durante a turnê do álbum Bad, lançado em 1987. Já Michael Chu deve abordar uma fase posterior da carreira, incluindo o período relacionado ao Dangerous e as acusações de abuso sexual infantil que acompanharam a trajetória do Michael Jackson.

0: Mariah Carey anunciou uma data extra pro show da turnê Christmas Time em São Paulo, que agora tem 2 dias, 17 e 18 de novembro. Ela também se apresentará no Rio de Janeiro no dia 21. A Mariah nunca trouxe a tour especial de Natal pro Brasil, ou seja, teremos a versão mais tropical da história da diva Mariah Carey. E agora é só aproveitar para garantir aí o ingresso e testemunhar o descongelamento da Mariah Carey, né? 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O Hall da Fama dos compositores de Nashville anunciou nessa semana a inclusão da Taylor Swift à sua turma de homenageados. Em junho desse ano, ela também havia se tornado a mulher mais jovem a ser incluída no Hall da Fama dos compositores, honraria que aceitou com um discurso emocionante. A Taylor Swift será homenageada na categoria de compositores e artistas contemporâneos. Aos 36 anos, a cantora entra para a história como a integrante mais jovem a ingressar na instituição, passando a figurar ao lado de lendas consagradas como Johnny Cash, Dolly Parton, Loretta Lynn e Willie Nelson.
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0: Agora a gente continua ouvindo as mais pedidas da semana aqui no nosso playlist. Décimo lugar, Michel Teló abre esse terceiro bloco com Aí a Roça Vence, uma música que homenageia quem vive e trabalha no campo. A música celebra o agronegócio, reforça a conexão do sertanejo com as suas próprias raízes. Michel Teló contou que cresceu próximo dessa realidade e falou que a família dele sempre teve uma ligação muito grande com esse setor agropecuário, né? Vamos

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1: Nono lugar tem o Duzão, Góis, Paulinho e Ramon, os meninos do grupo Menos é Mais, com a música Champagne.

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2: Oitavo lugar, o Marcelo Falcão subiu pra oitava posição dessa semana com a música Ainda é Cedo. Uma regravação do Legião Urbana, lá dos anos de 1986. Trazendo arranjos intimistas e toques que remetem ao reggae. Essa versão marcante une a identidade vocal única do ex-vocalista do Rapa à poesia atemporal do Renato Russo.

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2: Sétimo lugar tem Bruno e Barreto, reconhecidos por transformar a cultura agro. Na identidade musical, eles imprimem a faixa A Personalidade, que os tornou referência no agronejo. Vamos ouvir Texana 37.

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3: Sexta posição, fechamos esse bloco com o Geninho, a Mariana Fagundes, donos da música Pião Todo Tatuado. Um dos grandes sucessos recentes do agronejo. A música viralizou nas redes sociais, conquistou milhões de reproduções nas plataformas de áudio e se tornou presença garantida nas festas, nos rodeios e tá tocando em todo o Brasil. E a gente escuta agora então em sexta posição.
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2: Tá na Gazeta, tá legal. Ouvimos a Mariana Fagundes com o Geninho Pião todo tatuado. Ouvimos a Texana 37, Bruno e Barreto. Teve também o Marcelo Falcão Ainda Cedo. Teve Menos é Mais Champanhe. E ainda o Michel Teló com a música E a Roça Vence. Daqui a pouco não, é agora. Nosso programador musical Topo Gijo separou algumas novidades que foram lançadas recentemente. A dupla João Neto e Texano se juntou a Pedro Paulo e Alex para lançar a música e o videoclipe de DNA de Bruto, uma parceria inédita entre os dois nomes fortes do estilo sertanejo Bruto e Universitário.

Anitta e Alexandre Carlo unem as suas vozes em Abre Caminho, uma canção que mistura a leveza do reggae com uma mensagem de liberdade, amor e renovação. A música faz parte do álbum Equilíbrio,

amigas de longa data, Laura Pausini e a Sandy, se uniram na inédita Quando Chove, que marca ainda uma nova versão em português da música, já presente no álbum Locanto 2, lançado pela cantora italiana em março. 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

Agostinho, imperador, lança a semente. Um piseiro romântico que fala sobre desilusão amorosa, falsidade nos relacionamentos e a dor de descobrir que a pessoa amada fingia sentimentos e mentia sobre o amor que dizia sentir.

0: Agora nós vamos pro último intervalo. Na volta, 5 músicas mais tocadas da semana. E no último bloco do Show Business, a gente fica sabendo coisas sobre o Zezé de Camargo e também o Belo. É já já, intervalinho, já vem com mais.
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3: Já voltamos com muita música, com as 20 melhores da semana, com a nossa playlist aqui, as 20 músicas que nós tocamos aí durante a semana que arrasaram. A gente traz uma atrás da outra aqui pra você e eu adoro esse programa. Nada como escutar um monte de música boa uma atrás da outra. 20 músicas, não é? Uma atrás da outra. Ah, esse playlist é muito legal.
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bem, é, deixa eu te contar, Zezé Di Camargo esgotou em apenas uma hora e meia de pré-venda os ingressos para a gravação do DVD Canta Mirosmar, marcada para o dia 10 de outubro, no Vibra, São Paulo. O novo audiovisual do Zezé Di Camargo será um mergulho nas origens do cantor. Mirosmar é o nome de batismo dele, promete revisitar referências e histórias que ajudaram a construir a sua trajetória na música, né? O sucesso das vendas chega em meio a uma grande fase do Zezé Di Camargo, que vem percorrendo o Brasil com o projeto Solo Rústico e que também mantém números expressivos nas plataformas e rádios, né? Irmão da Lua, Amigo das Estrelas, por exemplo, já ultrapassou 209 milhões de visualizações no YouTube. Mais um capítulo de uma carreira que atravessa gerações e segue mostrando força.

força no sertanejo, vai ser bom pra ele, pro Zezé de Camargo, né? Lembrando que os jovens de 20 e poucos anos, até mais ou menos uns 30, é que começaram com essa modinha, né? Começaram a viralizar nas redes sociais aí o Canta Mirosmar, e olha o que tá rendendo pro Zezé de Camargo, né?

0: e identificar novas vozes em diferentes regiões do país, aproximando nomes desconhecidos do mercado profissional da música. A Belos Music iniciou o cadastramento de artistas interessados em participar do projeto. A música também terá a participação do Belo, que será padrinho dos artistas e do projeto. Os interessados podem realizar a inscrição por meio do QR Code divulgado nos materiais oficiais da Belos Music.
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0: Vamos pro top 5 com as 5 músicas mais pedidas da semana agora aqui no playlist. Quinta posição, Eduardo Costa, Imagina Eu.

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2: A banda Novo Som chega pra animar com aquela pegada de lambadão gostoso. A gente escuta agora Quando Você Some, a minha preferida atualmente. Alô,

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1: Terceira posição com Wesley Safadão e o Rei Vaqueiro cantando a música Displicente, que mistura o forró, a sofrência, é bem legal, e a música que a gente escuta em terceiro lugar.
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1: Segundo lugar dessa semana, vem com o Gustavo Mioto, o Murilo Huffi. A música faz parte do projeto Inconfundível do Gustavo Mioto e conta a história de um encontro tenso em um restaurante onde a mulher descobre uma traição e propõe um brinde irônico, né? Ao novo sozinho. Vamos ouvir.

0: Gustavo Mioto, senhoras e senhores.
1: Murilo Ruf, senhoras e senhores.
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3: Tá na Gazeta, tá legal. Nesse terceiro bloco ouvimos aí então o Murilo Ruf com o Gustavo Mioto, Novo Sozinho. Também teve o Safadão com o Rei Vaqueiro Displicente. Ouvimos também aqui na Gazeta a banda Novo Som com Quando Você Some. Também teve Eduardo Costa, Imagina Eu. Daqui a pouco você vai saber quem faturou o primeiro lugar, né, do nosso playlist dessa semana, a música mais pedida aí durante a semana toda, entre as 20 melhores, eu te conto já já. E agora eu te convido a fazer aquela viagem, nossa, a nossa máquina do tempo. E hoje nós vamos relembrar a rainha do pop, a rainha da música, vamos dizer assim, a Madonna.
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3: Cantora, atriz, produtora musical, a Madonna é considerada uma das maiores pop stars desde a década de 80 e uma das grandes responsáveis pela mudança de comportamento social no final do século 20. Foi em 1982 que a cantora Madonna assinou um contrato com a City Records, dando início à sua longa trajetória nos palcos e na cultura pop mundial. Ela já vendeu 64 milhões de discos, foi nomeada a 28 Grammys com 7 vitórias. Algumas músicas ficaram bastante conhecidas, entre elas Like a Virgin, La Isla Bonita, Vogue, Hung Up e For Minutes. Além da música, ela já atuou em filmes. Um dos mais notáveis é Procura-se Susan, Desesperadamente, de 1985. Nesse filme, a Madonna interpreta a personagem principal, uma mulher misteriosa e descolada. Outro longa marcante na carreira da Madonna é Evita, de 1996, onde ela interpreta a famosa líder política argentina Eva Perón. A artista sempre buscou usar suas músicas, suas performances e discursos públicos para promover a emancipação feminina. Todavia, também é uma importante aliada e defensora da comunidade LGBTQIA+, erradicação da pobreza, proteção do meio ambiente, luta contra o racismo e conscientização sobre o HIV/AIDS, né? Com vendas de mais de 400 milhões de álbuns em todo o mundo, a Madonna também detém o recorde de ter as turnês mais lucrativas de uma artista solo feminina, arrecadando bilhões de dólares com suas performances ao vivo. Além disso, a cantora possui 12 singles que alcançaram o topo da parada da Billboard Hot 100, a maior quantidade de hits número 1 de uma artista feminina. Ademais, é a artista feminina com o maior número de semanas, mais de 80 no topo das paradas da Billboard. Com mais de 40 músicas no top 10 da parada da Billboard Hot 100, ela também estabeleceu um recorde para uma artista solo. Ela é a recordista de vitórias no MTV Video Music Awards, com 20 prêmios ao longo da sua carreira. Em 2023, a Madonna recebeu o título de artista feminina mais bem sucedida de todos os tempos pelo Guinness Book, o famoso livro dos recordes. E neste domingo, a rainha do pop Madonna

Ana completa 68 anos de idade. E para comemorarmos, né, esse feito, eu te convido então a curtir agora um dos grandes sucessos da Madonna, Frozen. Lançada em janeiro de 1998, Frozen é o primeiro single do aclamado álbum Ray of Light da Madonna. A música mistura música eletrônica, batidas de tri-hop e arranjos de cordas orquestrais, né? Marcando a transição da cantora para uma fase mais madura, mais espiritual e introspectiva. Então eu te convido agora a aumentar o volume do rádio para a gente ouvir Frozen, Madonna.